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1: 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São 3 horas. 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

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São 4 horas. 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

São 6 horas. 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

0: As notícias com Sofia Simões, bom dia.
1: Muito bom dia, oficial. O candidato Flávio Bolsonaro e o atual chefe de Estado brasileiro, Lula da Silva, vão disputar a segunda volta das eleições presidenciais do Brasil, eleições que estão marcadas já para o dia 25 de outubro. Segundo os dados oficiais, Flávio Bolsonaro registrou cerca de 47% dos votos válidos na primeira volta, enquanto Lula da Silva obteve quase 45%. O Supremo Tribunal Eleitoral do Brasil publicou no site que a eleição está então matematicamente definida para a segunda volta. E Lula da Silva já reagiu, dizendo que o resultado muitas vezes é inesperado. O candidato do Partido dos Trabalhistas afirmou, no entanto, confiança que a segunda volta será a hora da prova dos nove e que o jogo está a começar. O candidato a presidente do Brasil, Flávio Bolsonaro, disse estar muito feliz com o resultado na primeira volta, nas eleições de ontem, e declarou ser o fim da era do PT e que o povo quer mudança. O filho mais velho do ex-presidente Jair Bolsonaro mostrou-se confiante na vitória na segunda volta e prometeu fazer uma campanha limpa. Presidente da República António José Seguro discursou hoje pela primeira vez na cerimónia de aniversário da implantação da República na Praça do Município em Lisboa, intervenção que será antecedida pela do Presidente da Câmara Carlos Moedas. Antes dos discursos de António José Seguro e de Carlos Moedas, será hasteada a bandeira portuguesa na varanda do Salão Nobre dos Passos do Conselho ao som do hino nacional. Como é habitual, na sessão solene do Largo do Município, que está prevista para as 10:30 da manhã, estarão também presentes o Presidente da Assembleia da República, Aguiar Branco, e o Primeiro-Ministro Luís Montenegro, assim como representantes dos diferentes partidos. O Presidente da República, António José Seguro, tem feito apelos à moderação e a convergências, e na semana passada, em Estrasburgo, pediu vigilância e determinação face a correntes extremistas. E o chefe de Estado vai abrir ao público os jardins do Palácio do Belém e o Museu da Presidência para assinalar então mais um aniversário da implantação da República em Portugal. Tal como vai acontecer no Palácio de Belém, também o Parlamento estará aberto aos cidadãos esta tarde. O Presidente da Assembleia da República, Aguiar Branco, vai abrir simbolicamente a porta do átrio principal do Parlamento pelas 14:30 da tarde para assinalar então mais um aniversário da implantação da República em Portugal. E Portugal garantiu ontem o apuramento para os quartos de final da Liga das Nações. A equipa da esquina venceu por 2-1 a Noruega em jogo da quarta jornada do grupo A4 no estádio do Dragão, no Porto. A formação norueguesa adiantou-se no marcador com um gol de Christopher Adger aos 36 minutos, mas Portugal deu a volta ao resultado com golos de João Cancelo e Gonçalo Ramos, acabando o jogo reduzido a 10 elementos por expulsão de Francisco Conceição aos 86 minutos. Com o quarto triunfo em 4 jogos, sob o comando do selecionador Jorge Jesus, Portugal segue na liderança do grupo com 12 pontos e já garantiu o apuramento para os quartos de final. A formação lusa vai ainda defrontar a Dinamarca em Braga no dia 14 de novembro e fecha a fase de grupos com a vitória ao País de Gales no dia 17 do mesmo mês. No final do jogo, na conferência de imprensa, o caso Ronaldo voltou a ser falado. O selecionador Jorge Jesus afirmou que o jogador, se quiser, pode regressar à seleção portuguesa e considerou que foi tudo um mal-entendido.
2: Isto foi tudo, para mim, no princípio, nunca foi um caso. Era uma coisa que eu achava normal como treinador, não é? Não houve nada de especial em termos daquilo que é, a minha autoridade. Para mim, o Cris, na próxima convocatória, será, caso ele esteja a jogar no Nasser, será um jogador convocável. Se ele quiser regressar à seleção.
1: Já o presidente da Federação Portuguesa de Futebol, Pedro Proença, mostrou-se satisfeito com o arranque da Seleção Nacional sob o comando de Jorge Jesus e procurou desvalorizar qualquer polémica em torno de Cristiano Ronaldo. Em declarações exclusivas à RTP, Pedro Proença garantiu que o capitão continuará a ter lugar na equipa nacional enquanto mantiver o mérito desportivo e merecer a confiança do selecionador.
3: O Cristiano Ronaldo está na Seleção Nacional por mérito desportivo próprio e isso tem que ser absolutamente inquestionável e portanto ele fará sempre parte deste grupo de trabalho sempre que tecnicamente ele estiver capaz. O Cristiano sabe disso, sabe que é esse o sentimento. Eu, sobre o tema em concreto, deixe-me lhe dizer que estamos claramente perante um mal-entendido que tem que ser resolvido dentro de casa.
1: Recorde-se que o capitão Cristiano Ronaldo abandonou por decisão própria o estágio de Portugal em Copenhaga. Em Oslo, Ronaldo não saiu do banco à frente à Noruega, apesar de ter estado a aquecer grande parte da segunda parte, e abandonou o relevado insatisfeito logo após o apito final, tendo falhado todos os treinos que se seguiram. A temporada dos Prémios Nobel arranca hoje com o anúncio do vencedor da medicina, e ao longo da semana serão conhecidos também os vencedores dos galardões de física, química, literatura e paz. O anúncio da última categoria, economia, só irá acontecer no início da próxima semana, no dia 12. Todas as categorias serão anunciadas em Estocolmo, na Suécia, exceto o Nobel da Paz, que, como é habitual, será atribuído pelo Comitê Nobel Norueguês em Oslo. O anúncio do Nobel da Medicina vai acontecer hoje pelas 10:30 da manhã. 6 distritos de Portugal continental estão hoje sob aviso amarelo de trovoada. O alerta decorre entre o meio-dia e as 9 da noite. A instabilidade vai manter-se nos próximos dias. As trovoadas são difíceis de prever e poderão ser intensas. Várias regiões foram já afetadas também com granizo. A informação está de regresso às 7:30. Até já.
0: Obrigada, Sofia. Até já.
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0: Na esquina de ver o mar, a voz de Amália nas boas-vindas ao seu Bom Dia Amália de hoje.
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0: Ora, muito bom dia, seja bem-vindo. Manhã de segunda-feira, dia 5 de outubro. Ora, uma segunda-feira com muitas nuvens, com a possibilidade de aguaceiros fracos, por exemplo, no Grande Porto. Um beijinho, Porto, bom dia. Vento fraco a moderado. E quanto a máximas? Ora, para o Porto, 26 graus. Aliás, também a mesma máxima esperada em Faro. Lisboa, 27 e Setúbal, 25. Outros números. Olhamos, por exemplo, o relógio. Marca 7:09. Daqui a pouco temos Praça da Alegria para conferir num primeiro momento. Antes disso, em escuta, Eu Sou Povo e Canto Esperança. Belo ensemble com a voz de Ana Margarida Prazo.

0: Voz de Lenita Gentil aqui nos últimos minutos, nesta manhã de segunda-feira, pela sua Rádio Amália. Ora, entretanto, 7h17.
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0: Ora bem, estava aqui na dúvida, mas acho que vou avançar com esta. Ora, dois amigos que se encontram por acaso na rua. Diz um para o outro: Jaime, preciso de 100 euros. Oh, desculpa, Alfredo, nunca ando com dinheiro na carteira. Então e em casa? Em casa estão todos bem, obrigado.
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0: A Rosinha dos Limões, Micael Salgado aqui em escuta nos últimos minutos, nesta manhã de segunda-feira, pelo seu bom dia, Amália. Muito bom dia, 7h21, temos uma pequena conta a fazer e logo depois escutamos Lina com Rodrigo Cuevas.
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Desejo, Rodrigo Cuevas, aqui a acompanhar Lina, mais uma proposta em escuta nesta manhã de segunda-feira pelo seu Bom Dia Amália. Muito bom dia, 7h28, fique por aí, mais daqui a pouco vamos até ao quiosque olhar as capas dos jornais desta manhã pela Rua da Imprensa com Sofia Simões. Antes disso, tempo ainda para escutar aquele que foi o cartão de apresentação do novo álbum de Terezinha Landeiro. O álbum Será que lhe descobres a poesia? Não partas hoje. Letra e música de Mimi Frais.

0: São 7:30.
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0: E vão elas de pochete na mão, a caminho do quiosque.
2: Com dinheiro.
0: Não é? Pois, em princípio, ou MBWay. Por acaso não sei, será que nos quiosques dá para. Deve dar, não dá?
2: Sim, aqueles
0: é tudo
2: que têm...
0: muito moderno.
2: Sim, é, não é? Que sim.
0: Um TPAzito, pronto, aí vão elas, pagam com MBWay, uma coisa qualquer, pronto.
2: Isto hoje em dia.
0: O importante, exatamente. Haja quem queira pagar, não é?
2: É isso, haja quem queira pagar.
0: Haja dinheiro, depois o resto logo se vê. E o que é que se lê?
2: Olha, vamos começar então pelo Público, que revela que o Governo deixou na gaveta milhões de euros para vítimas de incêndios dos fogos em Odmira e Arganil, passando pelas cheias de 2022. Apoios de emergência ficaram por pagar ou chegaram tarde. O Tribunal de Contas aponta ineficiências significativas ao Estado. O Público destaca ainda as eleições no Brasil. País dividido deixa a segunda volta no horizonte. Segunda volta que já foi então confirmada. O Jornal de Notícias dá conta que duas dezenas de estradas nacionais estão fechadas ao trânsito há 8 meses, destruídas pelas tempestades. Há 7 obras e só 4 abrem até ao fim do ano. O Estado não sabe o que fazer para repor ligações em Manteigas e Taboaço. O JN escreve ainda Portugal 4x4. Portugal vence Noruega por 2-1 para a Liga das Nações. Jesus e Proença abrem a porta ao regresso de Ronaldo. O Correio da Manhã traz também com manchete máquina de ganhar 4 jogos, 4 vitórias. Gonçalo Ramos volta a ser decisivo. Portugal nos quartos de final da Liga das Nações. O Correio da Manhã destaca também que borla fiscal dá benefício milionário às heranças, isenção do imposto, de selo, deu ganho de 748 milhões só em 2025. Abrange cônjuges unidos, de facto filhos, netos, pais e avós.
0: Muito bem, pronto. Obrigada, Sofia. Obrigadinha. Até já.
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0: E assim é que é, canta o que ele quiser em liberdade. Um fado nasce, a voz de Amália, 7h35. Bom dia, boa segunda-feira, fique por aí. Temos agora em escuta um outro clássico. Fernando Torzo, aqui muitíssimo bem acompanhado pela banda sinfónica Estrela da Tarde. Boa segunda-feira.
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0: cartografado a voz de Carla Pires aqui também em escuta nesta manhã de segunda-feira pelo seu Bom Dia Amália. Muito bom dia, 7h43. Daqui a pouco temos grande estádio para conferir.
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0: Rodrigo Leão, a voz de Camané, voltar. A 10 minutos das 8, voltamos ao grande estádio.
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0: Ora bem, vamos começar pela capa do jornal A Bola, titula Toques de Classe, ao fim de 4 jogos, com o novo selecionador, seleção só vence e chega aos quartos de final da Liga das Nações. Palavras também de Pedro Proença em destaque, temos de prestar uma vénia a Ronaldo. Ora, lembrar que ontem Portugal venceu a Noruega por 2-1, aqui com a reviravolta graças a golaço de João Cancelo e talento de Vitinha e João Félix no gol.

0: Bolo de Gonçalo Ramos. Notas também para os trabalhos que estão de volta de Benfica Sporting e Futebol Clube do Porto. Ora, Benfica Sudakov dispensado pela Ucrânia. Prestiani vive um sonho. Argentino voltou a ser titular pela seleção e estreou-se a marcar. Sporting esperança por Ibrahima Ba. Central está em fase final de recuperação e aponta a Braga. E pelo Futebol Clube do Porto, Vilas Boas, muito feliz com Farioli. É isso é que se quer. Pelo Jornal Record, lemos imparáveis, também referência, claro, à vitória de Portugal ontem por 2-1 frente à Noruega. Pleno de vitórias e apuramento garantido para os quartos. Ora, Cancelo marcou golão e Gonçalo Ramos consumou a reviravolta. Avançado do Milan provoca com partilha nas redes sociais o estatuto de ser o melhor. Ora, notas também para Benfica Sporting e Futebol Clube do Porto. Pelo Benfica, Prestiani marca e assiste pela Argentina. Palavras do próprio: estou num momento muito bom. No Sporting, Leão não abdica de Maxi, Zalazar e Soares em Braga, plano para três. E em relação ao Futebol Clube do Porto, antigos treinadores analisam os reforços. Sousa e Mec prometem. A fechar o jornal, o jogo titula Capitão Portugal, venceu ontem por 2-1 a Noruega. Selecionador nacional e presidente da Federação Portuguesa de Futebol unidos num discurso conciliador. A última palavra é de Ronaldo. Ora, disciplina, Conceição e Cancelo falham o próximo jogo. No Futebol Clube do Porto, destaque para Mec e Sousa à sombra para brilharem ao sol. Benfica, Prestiani passa a urgente, extremo brilha pela Argentina e Rui Costa apressa renovação. E no Sporting, antigo defesa central Morato aposta as fichas em Eduardo Quaresma. Errou menos do que Gonçalo Inácio. São estes então os principais títulos pelas capas dos desportivos desta manhã.
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E foram mais duas propostas para esta manhã de segunda-feira. Primeiro, Simone de Oliveira, demos as mãos, juntámos a voz da poesia, Cátia Guerreiro. Vamos a caminho da hora certa, notícias às 8. Ora, um dos temas em destaque, o Presidente da República, António José Seguro, discursa hoje pela primeira vez na cerimónia de aniversário da implantação da República na Praça do Município, em Lisboa. É um dos temas a desenvolver daqui a pouco por Sofia Simões. Antes disso, há Hostel da Mariquinhas para escutar. Gisela João.

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1: Edição de Sofia Simões. Bom dia.
2: Muito bom dia. O Presidente da República, António José Seguro, discursou hoje pela primeira vez na cerimónia de aniversário da implantação da República na Praça do Município em Lisboa, intervenção que será antecedida pela do Presidente da Câmara, Carlos Moedas. Antes dos discursos de António José Seguro e de Carlos Moedas, será hasteada a bandeira portuguesa na varanda do Salão Nobre dos Passos do Conselho ao som do hino nacional. Como é habitual, na sessão solene no Largo do Município, que está prevista para as 10:30 da manhã, estarão também presentes o Presidente da Assembleia da República, Aguiar Branco, e o Primeiro-Ministro Luís Montenegro, assim como representantes dos diferentes partidos. O Presidente da República, António José Seguro, tem feito apelos à moderação e à convergência e, na semana passada, em Estrasburgo, pediu vigilância e determinação face a correntes extremistas. O chefe de Estado vai abrir ao público os jardins do Palácio de Belém, o Museu da Presidência, para assinalar precisamente mais um aniversário da implantação da República em Portugal. Tal como vai acontecer no Palácio de Belém, também o Parlamento estará aberto aos cidadãos esta tarde. O Presidente da Assembleia da República, Aguiar Branco, vai abrir simbolicamente a porta do átrio principal do Parlamento pelas 14:30 da tarde. O Brasil vai ter a segunda volta das eleições presidenciais. O candidato Flávio Bolsonaro e o atual chefe de Estado brasileiro, Lula da Silva, vão disputar a segunda volta, eleições que estão marcadas para o dia 25 de outubro. Segundo os dados oficiais, Flávio Bolsonaro registrou cerca de 47% dos votos válidos na primeira volta, enquanto Lula da Silva obteve 45%. O Supremo Tribunal Eleitoral do Brasil publicou no site que a eleição está matematicamente definida para então a segunda volta. Lula da Silva já reagiu, dizendo que o resultado muitas vezes é inesperado. O candidato do Partido dos Trabalhistas afirmou, no entanto, confiança, que a segunda volta será a hora da prova dos 9 e que o jogo está a começar. O candidato a presidente do Brasil, Flávio Bolsonaro, disse estar muito feliz com o resultado na primeira volta nas eleições de ontem. Declarou que ser o fim da era do PT e que o povo quer a mudança. O filho mais velho do ex-presidente Jair Bolsonaro mostrou-se confiante na vitória na segunda volta e prometeu fazer uma campanha limpa. Perto de 500 escolas secundárias devem estar hoje totalmente ou parcialmente fechadas em França por falta de condições de segurança. A estimativa é avançada pelo ministro francês da Educação. Em causa está a vaga de protestos estudantis que se intensificou nos últimos dias e ficou marcada por incêndios, atos de vandalismo e milhares de detenções. Desde o início da contestação, 24 estabelecimentos de ensino foram incendiados ou vandalizados e 78 funcionários ficaram feridos, revelou o ministro Eduardo de Greffa. Perante a dimensão dos protestos, o ministro da Educação anunciou um plano destinado a acelerar a substituição dos professores ausentes, que começa esta semana a ser implementado pelos responsáveis regionais da educação. Eduardo de Greffa anunciou também a abertura de um período de debate sobre os horários escolares e o início de trabalhos sobre a participação e representação dos alunos dentro dos estabelecimentos de ensino. As autoridades da Austrália confirmaram hoje que estão a investigar alegadas ligações ao país do copiloto de um voo da Fly Dubai que terá atacado o piloto durante uma viagem para Israel, isto após a imprensa ter revelado que o copiloto do voo da Fly Dubai, natural de Oman, obteve um visto de estudante em 2014 e estudou na Austrália entre 2015 e 2017. As autoridades vão investigar se Aman Al-Amami se terá radicalizado durante a estadia no país. O caso está também a ser investigado pelas autoridades dos Emirados Árabes Unidos e da Arábia Saudita. O copiloto já havia sido impedido de voar em Oman por suspeitas de comportamentos extremistas. O primeiro-ministro israelita Benjamin Netanyahu já veio dizer que ordenou uma revisão das medidas de segurança nos voos internacionais para Israel na sequência do ataque. Tudo não passou de um mal-entendido. Foi assim que o selecionador nacional Jorge Jesus considerou o que se passou com Cristiano Ronaldo. No final do jogo de ontem, na conferência de imprensa, Jorge Jesus afirmou que o jogador, se quiser, pode regressar à seleção portuguesa.
3: Isto foi tudo, para mim, no princípio, nunca foi um caso. Era uma coisa que eu achava normal como treinador, não é? Mas como não houve nada de especial em termos daquilo que é, de que é a minha autoridade. Para mim, o Cris Na próxima convocatória será, caso ele esteja a jogar no Nasser, será um jogador convocável. Se ele quiser regressar à seleção.
2: Já o presidente da Federação Portuguesa de Futebol, Pedro Proença, mostrou-se satisfeito com o arranque da Seleção Nacional sob o comando de Jorge Jesus e procurou desvalorizar qualquer polémica em torno de Cristiano Ronaldo. Em declarações exclusivas à RTP, Pedro Proença garantiu que o capitão continuará a ter lugar na equipa nacional enquanto mantiver o mérito esportivo e merecer a confiança do selecionador.
4: O Cristiano Ronaldo está na Seleção Nacional por mérito desportivo próprio. E isso tem que ser absolutamente inquestionável. E, portanto, ele fará sempre parte deste grupo de trabalho, sempre que tecnicamente ele estiver capaz. O Cristiano sabe disso, sabe que é esse o sentimento. Eu, sobre o tema em concreto, deixe-me lhe dizer que estamos claramente perante um mal-entendido que tem que ser resolvido dentro de casa.
2: Recorde-se que o capitão Cristiano Ronaldo abandonou por decisão própria o estágio de Portugal em Copenhague. Em Oslo, Ronaldo não saiu do banco frente à Noruega, apesar de ter estado a aquecer grande parte da segunda parte, e abandonou o relvado insatisfeito logo após o apito final, tendo falhado todos os treinos que se seguiram. Portugal garantiu ontem precisamente o apuramento para os quartos de final da Liga das Nações. A equipa das esquinas venceu por 2-1 a Noruega em jogo da quarta jornada do grupo A4, com o quarto triunfo em 4 jogos, sob o comando do selecionador Jorge Jesus. Portugal segue na liderança do grupo com 12 pontos e já garantiu o apuramento para os quartos de final. A formação lusa vai ainda defrontar a Dinamarca em Braga no dia 14 de novembro e fecha a fase de grupos com a visita ao País de Gales no dia 17 de novembro. A temporada dos Prémios Nobel arranca hoje com o anúncio do vencedor de medicina. Ao longo da semana serão também conhecidos os vencedores dos galardões de Física, Química, Literatura e Paz. O anúncio da última categoria, Economia, só irá acontecer no início da próxima semana, no dia 12. Todas as categorias serão anunciadas em Estocolmo, na Suécia, exceto o Nobel da Paz, que, como habitualmente, será atribuído pelo Comitê Nobel Norueguês em Oslo. O anúncio do Nobel da Medicina vai acontecer hoje pelas 10:30 da manhã.
5: Podes avançar.
2: Posso avançar. Vai, então, Pedro Sánchez está a falar, o primeiro-ministro de Espanha está a falar nesta altura, em direto, e Espanha vai voltar a ter eleições legislativas, isto depois de, na passada sexta-feira, o pacote da habitação ter sido chumbado no Parlamento. Prevê-se então que Espanha voltasse a ter eleições, está então agora confirmado com a declaração do primeiro-ministro de Espanha, Pedro Sánchez. Uma notícia que voltaremos nos próximos blocos informativos a desenvolver.
5: Muito bem. Até já, Sofia. Até já.
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0: Fama à voz de Amália, nas boas-vindas a mais uma hora, por aqui mesmo.
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0: Ora, pois muito bem, muito bom dia, boa segunda-feira, dia 5 de outubro, uma segunda-feira com algumas nuvens que podem trazer chuva, por exemplo, no Grande Porto e em Faro também. Quanto a máximas, 26 graus para Porto e Faro, 27 para Lisboa, 25 para Setúbal. 8 e 14, daqui a pouco temos notícias da economia para conferir na Rua do Ouro com Sofia Simões. Até lá, em escuta amanhã. Ricardo Ribeiro.
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0: 8 e 18.
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0: Pois Ricardo Ribeiro cantava amanhã, amanhã, e a pessoa distraiu-se. É. E afinal era hoje.
2: Mas falavas só amanhã.
0: Só amanhã, mas não era hoje.
2: Ainda é hoje. Ainda falas hoje.
0: Ora bem, conferimos então notícias da economia, porque isto, não é? A economia não para. Pois, é feriado para alguns, mas...
2: Sim, mas para outros não.
0: Pois, claro.
2: E para as bolsas não é feriado. Pronto. A Bolsa de Lisboa abriu esta manhã no vermelho. O PSI perdia há pouco 0,05%.
0: O feriado não está a fazer bem à Bolsa.
2: Não está. É assim, também tem a ver com as eleições antecipadas. Os mercados também vão reagir a estas eleições antecipadas em Espanha. Vamos ver como é que vai ser esta semana económica. A semana arranca, por outro lado, com boas notícias em relação ao preço dos combustíveis. Tanto a gasolina como o gasóleo vão descer cerca de 3 cêntimos por litro, isto de acordo com as estimativas do ACP e da ANAREC. A Organização dos Países Exportadores de Petróleo e os seus aliados decidiu ontem que, pelo segundo mês consecutivo, manter inalterada a oferta de crudo para novembro. A decisão foi acordada pelos ministros da Energia da Arábia Saudita, Rússia, Iraque, Kuwait, Cazaquistão, Argélia e Oman. Segundo a OPEP+, que tem sede em Viena, a próxima reunião da organização vai decorrer agora a 1 de novembro. Em agosto, a produção total dos países que integram a OPEP rondou os 24 milhões de barris por dia, um aumento de 1,46% relativamente ao mês anterior. Já o volume da OPEP+ rondava os 38 milhões de barris por dia, o equivalente a 38% da oferta global de crudo prevista pela Agência Internacional de Energia para este ano. O preço do barril de Brent, uma referência na Europa, fechou na semana passada nos 102 dólares e 25 cêntimos. O secretário de Estado, Marco Rubio, norte-americano, Marco Rubio, desloca-se esta semana a Reykjavik, na Islândia, a Atenas, na Grécia e a Lisboa. Entre hoje e quinta-feira, a agenda pública não está ainda divulgada, mas segundo o Eco, o representante da administração Trump para as relações externas deverá estar na capital portuguesa no último dia da viagem, ou seja, na próxima quinta-feira. Rubio vai reunir-se em Lisboa com responsáveis com vista a promover a cooperação nos domínios da defesa, da economia e da tecnologia, segundo uma nota do Departamento do Estado.
0: Pois bem, muito obrigada, menina Sofia, muito obrigada e até já. São 8h20, daqui a pouco o que é que acontece? Vai acontecer alguma coisa com toda a certeza, o que será?
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0: Inês Duarte aqui com a Marcha da Vaidade. Muito bom dia, boa segunda-feira, 8h24. Vamos a contas daqui a pouco. E ainda antes de voltarmos à informação, em formato síntese, vamos escutar, por exemplo, Hélder Moutinho e Fábio Rebordão.
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0: Portugal, Fábio Rebordão.
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0: 8h31, vamos à síntese com Sofia Simões. Bom dia.
2: Muito bom dia, e é a notícia que marca então esta manhã informativa de segunda-feira, 5 de outubro, feriado em Portugal. Espanha vai ter eleições legislativas antecipadas. O anúncio é feito há pouco pelo primeiro-ministro e líder do Partido Socialista Espanhol, Pedro Sánchez. As eleições vão decorrer no dia 29 de novembro. Já o Brasil vai ter segunda volta das eleições presidenciais. O candidato Flávio Bolsonaro e o atual chefe de Estado brasileiro, Lula da Silva, vão disputar a segunda da volta. Eleições que estão marcadas para o dia 25 de outubro. O Presidente da República, António José Seguro, discursou hoje pela primeira vez na cerimónia de aniversário da implantação da República, na Praça do Município em Lisboa, intervenção que será antecedida pela do Presidente da Câmara, Carlos Moedas. A sessão solene no Largo do Município está prevista para as 10h30 da manhã. Perto de 500 escolas secundárias devem estar hoje total ou parcialmente fechadas em França, por causa da falta de condições de segurança. A estimativa é avançada pelo ministro francês da Educação. Em causa está a vaga de protestos estudantis que se intensificou nos últimos dias e ficou marcada por incêndios, atos de vandalismo e milhares de detenções. As autoridades da Austrália confirmaram hoje que estão a investigar alegadas ligações ao país do copiloto de um voo da Fly Dubai que terá atacado o piloto durante uma viagem para Israel. Isto após a imprensa ter revelado que o copiloto do voo da Fly Dubai, natural de Oman, obteve um visto de estudante em 2014 e estudou na Austrália entre 2015 e 2017. Portugal garantiu ontem o apuramento para os quartos de final da Liga das Nações de Futebol. A equipa das esquinas venceu por 2-1 a Noruega em jogo da quarta jornada do grupo A4. A temporada dos Prémios Nobel arranca hoje com o anúncio do vencedor de medicina. O anúncio vai acontecer pelas 10h30 da manhã. Estas e outras notícias a desenvolver às 9. Até já.
0: Até já.
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Vamos de ir a Viana, a voz de Amália, 8h37, hora, e vamos a Viana, por exemplo, visitar uma sempre nossa casa portuguesa, por que não?

0: Casa Portuguesa Ada de Castro, nesta que é a casa mais portuguesa de todas, a sua Rádio Amália, 91.0 Porto, 92.0 Lisboa, 100.6 Setúbal e para todo o mundo em amália.fm. Vamos a contas, mais daqui a pouco a Viver a Saudade para conferir com Luís Montes. Antes disso, o Telmo Pires vai trazer a antena Estou Além.
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1: A fadista Marisa acabou de lançar um single de antecipação ao seu novo álbum, a que deu o bonito nome Beijos. Com letra de Nelson e Leno, recorda uma festa de verão que nos diz: eu e tu, que riqueza! Nesse olhar, a certeza de quem vai deixar saudade.

O novo single de Marisa aqui também, A Casar na Perfeição com Viver a Saudade, edição de Luís Montes, aqui em escuta nos últimos minutos nesta manhã de segunda-feira. Estamos a 11 minutos das 9, procuramos agora, quem sabe, uma troca de um beijo de amizade com o Pica do 7.

Ora bem, estamos praticamente no final de mais uma hora nesta manhã de segunda-feira. Segunda-feira, dia 5 de outubro. Ora, daqui a pouco temos então notícias para conferir com Sofia Simões. Um dos temas em destaque, falámos nisso precisamente há pouco, Espanha vai ter eleições legislativas antecipadas. O anúncio foi feito esta manhã pelo primeiro-ministro e líder do Partido Socialista Espanhol, Pedro Sánchez. É um dos temas então a desenvolver daqui a pouco por Sofia Simões. Até lá, tempo ainda para escutar Cravos para a Festa, Filipa Biscaia.

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1: 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Bom dia.
2: Muito bom dia. A Espanha vai ter eleições legislativas antecipadas. O anúncio foi feito há pouco pelo primeiro-ministro e líder do Partido Socialista Espanhol. Pedro Sánchez defendeu que é necessário renovar e ampliar o apoio da população e obter uma maioria muito mais ampla e progressista no Parlamento. Sánchez decidiu adiantar as eleições nacionais depois de, na passada sexta-feira, o Parlamento Espanhol ter rejeitado dois decretos do governo com medidas para a habitação e após mais de uma semana de protestos diários com milhares de pessoas nas ruas por causa dos despejos e das dificuldades de acesso a uma casa. As eleições vão então decorrer no dia 29 de novembro. A atual legislatura terminava só em julho do próximo ano. Esta manhã reúne-se ainda o Conselho de Ministros Extraordinário. Já o Brasil vai ter segunda volta das eleições presidenciais. O candidato Flávio Bolsonaro e o atual chefe de Estado brasileiro Lula da Silva vão disputar a segunda volta, eleições que estão marcadas para o dia 25 de outubro. Segundo os dados oficiais, Flávio Bolsonaro registou cerca de 47% dos votos válidos na primeira volta, enquanto Lula da Silva obteve quase 45%. O Supremo Tribunal Eleitoral do Brasil publicou no site que a eleição está matematicamente definida para a segunda volta. E Lula já reagiu, dizendo que o resultado muitas vezes é inesperado. O candidato do Partido dos Trabalhistas afirmou, no entanto, confiança que a segunda volta será a hora da prova dos 9 e que o jogo está a começar. O candidato a presidente do Brasil, Flávio Bolsonaro, disse estar muito feliz com o resultado na primeira volta nas eleições de ontem e declarou ser o fim da era do PT e que o povo quer mudança. O filho mais velho do ex-presidente Jair Bolsonaro mostrou-se confiante na vitória na segunda volta e prometeu fazer uma campanha limpa. O presidente da República, António José Seguro, discursou hoje pela primeira vez na cerimónia de aniversário da implantação da República na Praça do Município em Lisboa, intervenção que será antecedida pela do presidente da Câmara, Carlos Moedas. Antes dos discursos de António José Seguro e de Carlos Moedas, será a bandeira portuguesa na varanda do Salão Nobre dos Passos do Conselho ao som do hino nacional. Como é habitual na sessão solene no largo do município que está prevista para as 10:30 da manhã, estarão também presentes o Presidente da Assembleia da República, Aguiar Branco, e o Primeiro-Ministro Luís Montenegro, assim como representantes dos diferentes partidos. O Presidente da República, António José Seguro, tem feito apelos à moderação e a convergências e na semana passada em Estrasburgo pediu vigilância e determinação face a correntes extremistas. E o chefe de Estado vai abrir ao público os jardins do Palácio de Belém e o Museu da Presidência para assinalar mais um aniversário da implantação da República em Portugal, tal como vai acontecer no Palácio de Belém. Também o Parlamento estará aberto aos cidadãos esta tarde. O Presidente da Assembleia da República, Aguiar Branco, vai abrir simbolicamente a porta do átrio principal do Parlamento pelas 14:30 da tarde. Perto de 500 escolas secundárias devem estar hoje total ou parcialmente fechadas em França por falta de condições de segurança. Estimativa avançada pelo Primeiro-Ministro da Educação francês, em causa está pelo ministro da Educação francês, em causa está a vaga de protestos estudantis que se identificou nos últimos dias e ficou marcada por incêndios, atos de vandalismo e milhares de detenções. Desde o início da contestação, 24 estabelecimentos de ensino foram incendiados ou vandalizados e 78 funcionários ficaram feridos, segundo revelou o ministro Edouard de Greffa. Perante a dimensão dos protestos, o ministro da Educação anunciou um plano destinado a acelerar a substituição dos professores ausentes, que começa esta semana a ser implementado pelos responsáveis regionais da educação. Eduardo de Garrafo anunciou também a abertura de um período de debate sobre os horários escolares e o início de trabalhos sobre a participação e representação dos alunos dentro dos estabelecimentos de ensino. Tudo não passou de um mal-entendido. Foi assim que o selecionador nacional Jorge Jesus considerou o que se passou com Ronaldo no final do jogo de ontem, na conferência de imprensa. Jorge Jesus afirmou que o jogador, se quiser, pode regressar à seleção portuguesa.
3: Isto foi tudo, para mim, no princípio, nunca foi um caso. Era uma coisa que eu achava normal como treinador, não é? Mas como não houve nada de especial em termos daquilo que é, a minha autoridade. Para mim, o Cris na próxima convocatória será, caso ele esteja a jogar no Nasser, será um jogador convocável, se ele quiser regressar à seleção.
2: Já o presidente da Federação Portuguesa de Futebol, Pedro Proença, mostrou-se satisfeito com o arranque da Seleção Nacional sob o comando de Jorge Jesus e procurou desvalorizar qualquer polémica em torno de Cristiano Ronaldo. Em declarações exclusivas à RTP, Pedro Proença garantiu que o capitão continuará a ter lugar na equipa nacional enquanto mantiver o mérito esportivo e merecer a confiança do selecionador.
4: O Cristiano Ronaldo está na Seleção Nacional por mérito desportivo próprio. E isso tem que ser absolutamente inquestionável. E, portanto, ele fará sempre parte deste grupo de trabalho, sempre que tecnicamente ele estiver capaz. O Cristiano sabe disto, sabe que é esse o sentimento. Eu, sobre o tema em concreto, deixe-me lhe dizer que estamos claramente perante um mal-entendido que tem que ser resolvido dentro de casa.
2: Recorde-se que o capitão Cristiano Ronaldo abandonou por decisão própria o estágio de Portugal em Copenhaga. Em Oslo, Ronaldo não saiu do banco frente à Noruega, apesar de ter estado a aquecer grande parte da segunda parte, e abandonou o relevado insatisfeito logo após o apito final, tendo falhado todos os treinos que se seguiram. Portugal garantiu então ontem o apuramento para os quartos de final da Liga das Nações de Futebol. A equipa das Esquinas venceu por 2-1 a Noruega em jogo da quarta jornada do grupo A4. Com o quarto triunfo em 4 jogos, sob o comando do selecionador Jorge Jesus, Portugal segue na liderança do grupo com 12 pontos e já garantiu o apuramento para os quartos de final. A formação lusa vai ainda defrontar a Dinamarca em Braga no dia 14 de novembro e fecha a fase de grupos com a visita ao País de Gales no dia 17 de novembro. 6 distritos de Portugal continental estão hoje sob aviso amarelo por causa da trovoada. O alerta decorre entre o meio-dia e as 9 da noite. A instabilidade vai manter-se nos próximos dias. As trovoadas são difíceis de prever e poderão ser intensas. Várias regiões já foram afetadas pelo granizo. A informação está de regresso às 9:30. Até já.
5: Até já, Sofia.
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0: Ora, muito bom dia, boa segunda-feira. Segunda-feira, dia 5 de outubro, um dia em que a previsão do estado do tempo fala em algumas nuvens. Alguns distritos esperam trovoada e aguaceiros. Não é o caso de Lisboa, por exemplo, nem Setúbal. Não consta chuva na previsão do estado do tempo para hoje. No entanto, panorama diferente no Grande Porto. Espera chuva, aguaceiros fracos e vento fraco. E também em Faro, com aguaceiros e possibilidade de trovoada. Ora, quanto a máximas, 26 graus para Porto e Faro, 27 para Lisboa, 25 para Setúbal. 9 e 11, mais daqui a pouco temos Praça da Alegria, um segundo momento para partilhar. Antes disso, em escuta, faz o errado, Maria da Fé.

0: São 9h15.
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0: Ora bem, mas daqui a pouco vou ter comigo aqui em direto o professor Silveira Ramos. Vamos ter as notas de futebol. Ora, a esse propósito, trazer aqui uma segunda partilha à Praça da Alegria que tem também a ver com o âmbito de ser professor. Neste caso, um professor de natação. Ora, uma vez que deve ser uma profissão muito, muito difícil, porque o professor ensina e ensina, e o aluno nada.
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0: 9h20.
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8: Bem, e tal como prometido.
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8: Ora bem, caríssimo professor, muito bom dia.
10: Bom dia.
8: Bom dia, bom dia, como está?
10: Estou bem, felizmente. Vou andando bem.
8: Preparado para mais uma semana de dinâmica mais ou menos moderada, que é para não dizer grande dinâmica.
10: É, vamos fazer o possível.
8: Muito bem, muito bem. Ora, dinâmica, acho que é uma boa palavra, se me permite, professor, para definir esta prestação da seleção portuguesa de futebol, não acha?
10: Acho que sim, acho que foi. É um bom comentário começar por dizer dinâmica. Porque realmente estes 4 jogos foram, cada um deles teve a sua dinâmica própria, mas o conjunto dos 4 jogos realmente fez um conjunto dinâmico, foi em evolução e foi muito interessante a conquista dos 12 pontos em 12 possíveis. Portanto, realmente foi uma prestação bastante dinâmica.
8: Foi uma bela média, não foi? Não é? Dos pontos possíveis?
10: Pode fazer o pleno e de uma forma que me parece interessante, porque a equipa veio em crescendo. No 4º jogo foi menos vertiginosa, foi menos airosa a jogar, menos vistosa, mas teve um sentido estratégico muito forte, de tal maneira que realmente acabou por estar sempre por cima do jogo. A Noruega é uma equipa muito forte e Portugal teve sempre por cima, de tal maneira que eu penso que numa fase ainda inicial do jogo notava-se que os noruegueses não acreditavam muito, não estavam em jogo com uma grande convicção de que a vitória lhes pudesse sorrir. Portanto, eu acho que os primeiros 25, 30 minutos mostraram que Portugal podia dominar o jogo e retirar um bocadinho a Noruega da possibilidade de se pôr ela própria como dominadora do jogo. Portanto, o conceito da tal dinâmica com tonalidades diferentes, mas ainda assim com uma atitude sempre vencedora e sempre dominadora nos jogos, que era uma coisa que nós não tínhamos na geração anterior, e nesta equipa no jogo de ontem, apesar de um pouquinho mais lento e mais resguardado, foi sempre dominador.
8: Aliás, eu ontem, professor, ouvi alguém dizer que para a pessoa em causa, que o jogo Dinamarca-Portugal tinha sido o melhor jogo da seleção em 4 anos. E porque aqui se notava bem que finalmente temos um treinador que acredita no valor da sua equipa e a põe a jogar e não está só à espera e a apostar no erro da equipa contrária. Não sei se concorda.
10: Concordo plenamente e concordo até neste sentido. Os 3 primeiros jogos vieram em crescendo de dinâmica, digamos, de atividade, de maior atividade ofensiva, maior atividade defensiva. E ontem, num 4º jogo, a equipa, como eu disse, manteve esse sentido dominador, continuou a pressionar cada jogador, a pressionar um adversário, mas, apesar disso, com um ritmo de jogo um pouco mais baixo, porque esse ritmo de jogo era mais interessante para Portugal, para não entrar em confrontos físicos e para não entrar em confrontos de zonas do campo que fossem mais favoráveis, nomeadamente um jogo de bar que fosse mais favorável à equipa da Noruega. Portanto, isto é a demonstração de que a equipa tem muito mais sentido estratégico, tem uma matriz que lhe é própria, mais ofensiva e de procura de domínio do jogo, mas não de uma forma desenfreada e descontrolada que permita ao adversário aproveitar espaços ou condições favoráveis. Portugal dê que neste momento não está a dar de uma forma continuada. Pode haver uma falha ou outra, pode haver um momento ou outro em que Portugal não tenha tanto acerto, mas o que é o pano de fundo desta equipa é uma equipa que pressiona defensivamente, que consegue ter controle sobre os adversários. Ontem foi curioso, por exemplo, logo de início do jogo, Portugal fazer algumas ações em contra-ataque, que era uma coisa que raramente acontecia, e quando ganhava a bola, imediatamente congelava a bola. Uhum. Neste momento, se tem vantagens ofensivas, arranca para o contra-ataque de uma forma que era muito rara acontecer na geração anterior. Portanto, penso que a equipa está num caminho interessante.
8: Muito bem, agora pausa então na Liga das Nações, sendo que Portugal já está apurado, não é? Para os quartos de final da Liga das Nações. Vamos voltar então ao futebol doméstico com Benfica, Sporting e Futebol Clube do Porto, claro, sempre a dominar também, não é? As notícias que por cá vamos escutando. Portanto, próxima semana já haverá campeonato de volta e nós provavelmente na sexta-feira vamos já fazendo então, se calhar, uma antevisão. Não é, professor?
10: Acho que sim, isto é, felizmente o futebol tem esta vantagem, é uma modalidade que se joga em contínuo, tem competições muito prolongadas, o que nos permite ter o prazer de ver a modalidade com frequência e também de poder analisar e refletir.
8: Muito bem, caríssimo professor, como sempre, um imenso gosto, muito e muito obrigada, cá o esperamos então sexta-feira.
10: O prazer é meu, muito obrigado pela oportunidade de partilhar esta reflexão convosco.
8: Ora, essa. Obrigado. O prazer é nosso. Um beijinho, professor. Obrigada. Obrigada.
10: Muito obrigado.
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0: Gueirinha, Raquel Tavares, 9h31.
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0: Em formato síntese com Sofia Simões, bom dia.
2: Muito bom dia. A Espanha vai ter eleições legislativas antecipadas. O anúncio é feito esta manhã pelo primeiro-ministro e líder do Partido Socialista Espanhol, Pedro Sánchez. As eleições vão decorrer no dia 29 de novembro. Já o Brasil vai ter segunda volta das eleições presidenciais. O candidato Flávio Bolsonaro e o atual chefe de Estado brasileiro, Lula da Silva, vão disputar a segunda volta. Eleições que estão marcadas para o dia 25 de outubro. O presidente da República, António José Seguro, discursou-as pela primeira vez na cerimónia do aniversário da implementação da República, na Praça do Município, em Lisboa, intervenção que será antecedida pela do Presidente da Câmara, Carlos Moedas. A sessão solene no lar do município está prevista para as 10h30 da manhã. Perto de 500 escolas secundárias devem estar hoje total ou parcialmente fechadas em França por falta de condições de segurança. A estimativa é avançada pelo Ministro Francês da Educação. Em causa está a vaga de protestos estudantis que se intensificou nos últimos dias e ficou marcada por incêndios, atos de vandalismo e milhares de detenções. As autoridades da Austrália confirmaram hoje que estão a investigar alegadas ligações ao país do copiloto de um voo da Fly Dubai que terá atacado o piloto durante uma viagem para Israel. Isto após a imprensa ter revelado que o copiloto do voo da Fly Dubai, natural de Oman, obteve um visto de estudante em 2014 e estudou na Austrália entre 2015 e 2017. A base de dados das pessoas residentes ou registadas na Dinamarca foi alvo de um ataque informático, facto que permitiu o acesso aos dados de quase 9 milhões de pessoas, segundo revelou hoje o Ministério dinamarquês responsável pelas questões digitais. Portugal garantiu ontem o apuramento para os quartos de final da Liga das Nações de Futebol. A equipa das esquinas venceu por 2-1 a Noruega em jogo da quarta jornada do grupo A4. Estas e outras notícias a desenvolver às 10. Até já.
0: Até já.
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Data de 1957, este tema de Amália que aqui escutamos nos últimos minutos, Lisboa Antiga, 9:36.

0: Força do Mar, Pedro Moutinho aqui em escuta pelo seu Bom Dia Amália. Estamos a 20 minutos das 10.
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0: Chama-se Ela, letra e música de Manel Cruz, para a voz de Aldina Duarte. A proposta que por aqui passou nos últimos minutos, nesta manhã de segunda-feira, pelo seu Bom Dia Amália. Tempo agora para escutarmos uma das escolhas do meu convidado que passa esta semana e na próxima também pelos Fados da Minha Vida, uma vez que vai ser uma conversa apresentada em duas partes. Sabe quem será o meu convidado esta semana? Ora, atente na pequena apresentação que escutas daqui a pouco.
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0: canção do meu pai. O meu pai adorava esta canção e adora esta canção, beijinhos pai, e sempre me lembro de o ouvir cantar, até em festas na família, que nós fazíamos assim uns teatrinhos para a família. Os adultos não participavam nesses teatros, mas com essa exceção do meu pai, porque a certa altura ele aparecia na festa para cantar o Ao Tempo Volta Para Trás.
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0: sempre
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0: muito emocionado com aquela imitação que ele faz do próprio António Mourão. O António Mourão tem assim uma forma meio... Aliás, devo dizer que não tem apenas a ver com... Eu trago esta canção porque, de facto, tem essa ligação ao meu pai. Mas eu gosto da canção e gosto muito do António Mourão, e ele tinha assim uma maneira... Parecia quase sempre comovido enquanto cantava. E o meu pai faz isso, tenta... Não sei se é uma coisa que já está dentro dele ou se é a tentativa de imitar o António Mourão, mas eram sempre momentos muito bem-sucedidos. E diga-se de passagem que lá na família é o único que consegue dar assim uns toques de cantoria.

Ora bem, António Mourão, e ao tempo volta para trás, uma das escolhas de António Vieira, eu acho que terá soado familiar. António Vieira, locutor e coordenador da Rádio Amália, meu convidado pelos Fados da Minha Vida, uma conversa que vai ser servida em duas partes. A primeira parte vai para o ar já na próxima sexta-feira, depois das 10 da noite. Estamos a 9 minutos das 10 da manhã.

Estranha dança, Ana Sofia Varela para o álbum A Mulher e Outras Guitarras, o mais recente álbum de Ana Sofia Varela. Estamos quase no final de mais um Bom Dia Amália. Ora, até bem perto da hora certa, há tempo ainda para escutar Pontas Soltas, a voz de Carlos do Carmo, outra voz em antena às 10, a voz de Sofia Simões com as notícias e um dos temas que vai marcando então a atualidade nesta manhã de segunda-feira, o facto de Espanha que vai ter eleições legislativas antecipadas. O anúncio foi feito esta manhã pelo primeiro-ministro e líder do Partido Socialista Espanhol, Pedro Sánchez. Um dos temas, então, a desenvolver às 10. Fique por aí, bom dia, boa segunda-feira.

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1: As notícias com Sofia Simões. Bom dia.
2: Muito bom dia. O Presidente da República promulgou esta manhã como decreto-lei o diploma do Governo que cria apoios financeiros para mitigar o aumento dos preços dos combustíveis. De acordo com a nota publicada no site da Presidência, o diploma do Governo cria apoios financeiros extraordinários e temporários destinados a mitigar então o aumento dos custos de exploração associados aos combustíveis nos setores do transporte rodoviário, de mercadorias, de passageiros, táxis, setor social e associações humanitárias de bombeiros. E a semana arranca com boas notícias em relação ao preço dos combustíveis. O gasóleo deverá descer cerca de 2,5 cêntimos por litro e a gasolina 3 cêntimos. Estas descidas já têm em conta a redução do desconto no imposto sobre os produtos petrolíferos decidida pelo Governo. O Presidente da República, António José Seguro, discurso esta manhã pela primeira vez na cerimónia de aniversário da implementação da República na Praça do Município em Lisboa, intervenção que será antecedida pela do Presidente da Câmara, Carlos Moedas. Antes dos discursos de António José Seguro e de Carlos Moedas, será hasteada a bandeira portuguesa na varanda do Salão Nobre dos Passos do Conselho, ao som do hino nacional. Como é habitual na sessão solene no lar do município, que está prevista para as 10:30 da manhã, estarão também presentes o Presidente da Assembleia da República, Aguiar Branco, e o Primeiro-Ministro Luís Montenegro, assim como representantes dos diferentes partidos. O Presidente da República, António José Seguro, tem feito apelos à moderação e à convergências e na semana passada, em Estrasburgo, que pediu vigilância e determinação face a correntes extremistas. E o chefe de Estado vai abrir ao público os jardins do Palácio de Belém e o Museu da Presidência para assinalar precisamente mais um aniversário da implementação da República em Portugal, tal como vai acontecer no Palácio de Belém. Também o Parlamento estará aberto aos cidadãos esta tarde. O Presidente da Assembleia da República, Aguiar Branco, vai abrir simbolicamente a porta do átrio principal do Parlamento pelas 14:30. Espanha vai ter eleições legislativas antecipadas. O anúncio foi feito há pouco pelo Primeiro-Ministro e líder do Partido Socialista Espanhol. Pedro Sánchez defendeu que é necessário renovar e ampliar o apoio da população e obter uma maioria muito mais ampla e progressista no Parlamento. Sánchez decidiu adiantar as eleições nacionais depois de, na passada sexta-feira, o Parlamento Espanhol ter rejeitado dois decretos do Governo com medidas para a habitação e após mais de uma semana de protestos diários com milhares de pessoas nas ruas por causa dos despejos e das dificuldades de acesso a uma casa. As eleições vão decorrer no dia 29 de novembro. A atual legislatura terminava só em julho do próximo ano. Esta manhã reúne-se ainda o Conselho de Ministros extraordinário. Já o Brasil vai ter segunda volta das eleições presidenciais. O candidato Flávio Bolsonaro e o atual chefe de Estado brasileiro Lula da Silva vão disputar a segunda volta. Eleições que estão marcadas para o dia 25 de outubro. Segundo os dados oficiais, Flávio Bolsonaro registou cerca de 47% dos votos válidos na primeira volta, enquanto Lula da Silva obteve quase 45%. O Supremo Tribunal Eleitoral do Brasil publicou no site que a eleição está matematicamente definida para a segunda volta. Lula da Silva reagiu, entretanto, dizendo que o resultado muitas vezes é inesperado. O candidato do Partido dos Trabalhistas afirmou, no entanto, confiança que a segunda volta será a hora da prova dos nove e que o jogo está a começar. Já o candidato a presidente do Brasil, Flávio Bolsonaro, disse estar muito feliz com o resultado na primeira volta nas eleições de ontem e declarou ser o fim da era do PT e que o povo quer mudança. O filho mais velho do ex-presidente Jair Bolsonaro mostrou-se confiante na vitória na segunda volta e prometeu fazer uma campanha limpa. A base de dados das pessoas residentes ou registadas na Dinamarca foi alvo de um ataque informático, facto que permitiu o acesso aos dados de quase 9 milhões de pessoas, segundo revelou hoje o Ministério Dinamarquês responsável pelas questões digitais. Está em curso uma investigação, mas nesta fase os autores desta intrusão ainda não foram identificados, de acordo com o Ministério. Conseguiram esse acesso através do acesso autorizado de uma empresa dinamarquesa que já foi entretanto revogado. Na sequência desta fuga de dados, a administração anunciou ter implementado medidas para evitar a repetição de casos semelhantes. A temporada dos prémios Nobel arranca hoje com o anúncio do vencedor de medicina e ao longo da semana serão conhecidos também os vencedores dos galardões de física, química, literatura e paz. O anúncio da última categoria, economia, só irá acontecer no início da próxima semana, no dia 12. Todas as categorias serão anunciadas em Estocolmo, Suécia, exceto o Nobel da Paz, que, como habitualmente, será atribuído pelo Comitê Nobel Norueguês em Oslo. O anúncio do Nobel da Medicina vai acontecer dentro de, sensivelmente, meia hora. A informação está de regresso às 11. Até já.
1: Até já.
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0: Minha porta, a voz de Amália, nas boas-vindas ao passeio de hoje, por aqui mesmo.
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0: Ora bem, pelo seu Bairro Alto que seguimos nesta manhã de segunda-feira, 5 de outubro, uma manhã com algumas nuvens, sem previsão de chuva no que diz respeito a Lisboa e Setúbal. Porto espera aguaceiros fracos, Faro também espera alguma chuva, bem como possibilidade de trovoada. Quanto a máximas, relembro, 26 graus para Porto e Faro, 27 para Lisboa, 25 para Setúbal. 10 e 8, ora, uma das notícias que vai marcando também a atualidade nesta manhã de segunda-feira, a segunda volta, segundo turno, como dizem por lá, Brasil, bom dia também. As próximas são dedicadas precisamente ao povo brasileiro, nesta altura também de decisões para o futuro. Escutemos por aqui Cartão de Cidadão, Rua das Pretas, depois Lundu, por Mário de Andrade, e fechamos com Flor Amorosa, de Cristina Clara. Boa segunda-feira.

0: 10h20, fico por aí, mais à frente há Dicionário do Fado para conferir com Antonieta Lopes da Costa. Antes disso, vão passar por aqui as vozes de Cidália Moreira, Miquel Salgado e Gisela João.
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2: J de Joana Amendoeira. Canta fado tradicional, mas para a fadista o lema é inovar e renovar, sem esquecer as raízes. Nasceu em Santarém, em 1972, e canta o fado desde os 15 anos. Para si, o fado é uma corrente entre quem toca, quem canta e quem ouve. Com vários discos vendidos e sucessos no estrangeiro, Joana Amendoeira fugiu à antropologia e nunca mais largou o fado. Fado esse, diz, que a faz respirar.

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Sete Estradas, a voz de Amália, aqui pelo seu Bairro Alto. Muito bom dia, boa segunda-feira. Seguimos ao som de Rosa Cor-de-Rosa, A Namora.

0: A 19 minutos das 11.
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Foram mais duas propostas para esta manhã de segunda-feira no seu bairro alto. O primeiro, Diana Vilarinho, com Em Liberdade. Juntámos Vida Tão Estranha, Rodrigo Leão com Camané e a Sinfonieta de Lisboa. Seguimos com O Inverso do Fado, Marco Rodrigues.

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1: E voltamos às notícias com a ajuda preciosa de Sofia Simões. Bom dia.
2: Muito bom dia. O Prémio Nobel da Medicina foi atribuído ao norte-americano Carlos Deisseroth e aos alemães Peter Hagmann e Georg Nagel. A decisão do Comitê Nobel foi conhecida há pouco. O prémio foi atribuído pelas suas descobertas relativas aos canais iónicos ativados pela luz à otogenética. Trata-se de uma técnica que combina luz, genética e bioengenharia e permite o estudo de circuitos neuronais e comportamentos atuando em células específicas. Este é o primeiro dos Nobel a ser anunciado, seguindo-se nos próximos dias os galardões relativos à física, química, literatura, paz e economia. E já decorre na Praça do Município em Lisboa a cerimónia de aniversário da implantação da República. O Presidente da República, António José Seguro, discursa nesta altura pela primeira vez na cerimónia como chefe de Estado, mas antes do discurso de António José Seguro, discursou primeiro o Presidente da Câmara de Lisboa. Carlos Moedas começou por assinalar ser este um ano especial, dado a assinalar-se os 50 anos da Constituição e das primeiras eleições presidenciais e autárquicas, os três momentos que deram forma à democracia. Dirigindo-se ao Presidente da República, António José Seguro, o autarca garantiu que o chefe de Estado pode sempre contar com a Câmara Municipal de Lisboa. Como é habitual, a sessão solene conta também com as presenças do Presidente da Assembleia da República, Aguiar Branco, e do Primeiro-Ministro Luís Montenegro, assim como dos representantes dos partidos. E o Presidente da República assinalou hoje com uma mensagem escrita ao Dia Mundial dos Professores. António José Seguro defendeu que a sua valorização é essencial para a República. O chefe de Estado reforçou que sem os professores não haveria o país que hoje se conhece, nem aquele que queremos construir. Esta mensagem foi divulgada esta manhã antes do início da cerimónia comemorativa da implantação da República. E o Presidente da República promulgou esta manhã como decreto-lei o diploma do Governo que cria apoios financeiros para mitigar o aumento dos preços dos combustíveis. De acordo com a nota publicada no site da Presidência, o diploma do Governo cria apoios financeiros extraordinários e temporários destinados a mitigar então o aumento dos custos de exploração associados aos combustíveis nos setores do transporte rodoviário, de mercadorias e de passageiros, táxis, setor social e associações humanitárias de bombeiros. E a semana arranca com boas notícias precisamente em relação ao preço dos combustíveis. O gasóleo deverá descer 2,5 cêntimos por litro e a gasolina 3 cêntimos. Estas descidas já têm em conta a redução do desconto no imposto sobre os produtos petrolíferos decidida pelo Governo. Dia 29 de novembro há eleições legislativas antecipadas em Espanha. O anúncio foi feito esta manhã pelo Primeiro-Ministro e líder do Partido Socialista Espanhol. Pedro Sánchez defendeu que é necessário renovar e ampliar o apoio da população e obter uma maioria muito mais ampla e progressista no Parlamento. Sánchez decidiu adiantar as eleições nacionais depois de, na passada sexta-feira, o Parlamento espanhol ter rejeitado dois decretos do Governo com medidas para a habitação e após mais de uma semana de protestos diários com milhares de pessoas na rua por causa dos despejos e das dificuldades de acesso a uma casa. A atual legislatura terminava só em julho do próximo ano. O Conselho de Ministros Extraordinário já está reunido nesta altura. Já dia 25 de outubro, o Brasil realiza a segunda volta das eleições presidenciais. O candidato Flávio Bolsonaro e o atual chefe de Estado brasileiro Lula da Silva vão disputar a segunda volta, eleições que são então agendadas depois de divulgados os resultados oficiais da primeira volta. Flávio Bolsonaro registou cerca de 47% dos votos válidos, enquanto Lula da Silva obteve quase 45%. O Supremo Tribunal Eleitoral do Brasil publicou no site que a eleição está então matematicamente definida para a segunda volta. 6 distritos de Portugal continental estão hoje sob aviso amarelo de trovoado. O alerta decorre entre o meio-dia e as 9 da noite. A instabilidade vai manter-se nos próximos dias. As trovoadas são difíceis de prever e poderão ser intensas. Várias regiões foram já afetadas nos últimos dias pelo granizo. A informação está de regresso ao meio-dia. Até já.
1: Até já.
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0: Algemas, a voz de Amália, nas boas-vindas a mais uma hora.
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0: É precisamente por aqui, pelo seu Bairro Alto, que vamos seguir até bem perto do meio-dia. Boa segunda-feira, obrigada por estar desse lado. Temos agora Cristina Branco para escutar com Teresa Torga. Depois, Espero por Ti, um dos temas para o disco de estreia Em Nome Próprio, de Walter Rolo.

Foi precisamente em 2026, este ano, que Walter Rolo decidiu lançar um disco em nome próprio, pianista, compositor, produtor musical, que ao longo da sua carreira trabalhou com inúmeros músicos, inúmeros projetos, lançou finalmente um álbum em nome próprio. Chama-se O Som da Palavra, volume 1, temas cantados por Beatriz Nunes, a voz que aqui escutou precisamente neste Espero por Ti. A próxima voz em escuta será a de Simone de Oliveira, Não Me Importa.

0: Boa segunda-feira, está ligado à sua Rádio Amália 91.0 Porto, 92.0 Lisboa, 100.6 Setúbal e para todo o mundo em amália.fm. Fique por aí, vamos a contas. Daqui a pouco em escuta Tony de Matos e Alexandra, ainda antes de conferirmos Sei de um Rio, Sei de um Museu com António Ascioli Campos.
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1: Desloquei-me a Abrantes para participar num encontro 10 anos Portugal-AVC, que reuniu centenas de pessoas. Planear e concretizar esta festa dos 10 anos Portugal-AVC foi um trabalho de meses, onde este esforço viu-se refletido na satisfação dos participantes. Muitos dos que lá estiveram já tiveram um AVC e sabem muito bem o que é um AVC. Mas muitos portugueses não sabem. Relembro que em Portugal há 4 AVCs por hora. Repito, 4 AVCs por hora. Muitos morrem. É uma situação dramática. Agora, para além da reabilitação dos sobreviventes AVC, torna-se importante informar todos o que é um AVC e que devemos apostar na prevenção. Aqui estão alguns exemplos de prevenção. Ter bons hábitos alimentares, não fumar, controlar o álcool, vigiar a tensão arterial, os diabetes e o colesterol, sempre supervisionados pelo seu médico. E, finalmente, sugiro que faça exercícios físicos. E como esta é uma rubrica sobre museus, não deixe de visitar museus, pois visitar museus faz bem à saúde.

E foram mais duas belíssimas memórias para esta manhã de segunda-feira. Primeiro, a voz de Amália em À Janela do Meu Peito. Juntámos Max com a Rosinha dos Limões. Tempo agora para celebrar esta Lisboa africana, Natalino de Jesus e Lenita Gentil.

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Vera Varatojo e Ricardo Ribeiro, há pouco, com prédio em ruína, mais duas propostas para esta manhã de segunda-feira pelo seu bairro alto. Está quase a terminar o passeio de hoje, até bem perto da hora certa, escutamos ainda Carlos Zell, Hélder Moutinho e Fábio Rebordão com Lura. Eu estou de saída, volto amanhã com António Vieira a partir das 7 da manhã, em direto da Casa Museu Amália Rodrigues. Será a primeira parte então de um dia de celebração muito especial, o dia em que a sua Rádio Amália celebra 17 anos de idade. Daqui a pouco, notícias à hora certa com Sofia Simões. Seguimos depois para o Senhor Fado, a sua sessão de fados pedidos com Joaquim Maralhas. Até amanhã.

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2: Com a Sofia Simões. Boa tarde, Sofia.
3: Muito boa tarde. Depois do Presidente da Câmara de Lisboa, Carlos Moedas, seguiu-se o discurso de António José Seguro, o primeiro, como Presidente da República, nas cerimónias do 5 de outubro. Depois de apelar a uma nova cultura política com base em entendimentos e compromissos interpartidários, o Presidente da República realça que as boas políticas precisam de tempo. António José Seguro destacou que são urgentes novas soluções para os problemas de sempre e para os problemas de agora. O chefe do Estado saudou ainda o Governo e o Partido Socialista pelo caminho que têm vindo a fazer para a aprovação do Orçamento do Estado. De acordo com António José Seguro, tanto se serve Portugal no Governo como na oposição, segundo o Presidente. Já o Presidente da Câmara de Lisboa começou por assinalar ser este um ano especial, dado assinalar-se os 50 anos da Constituição e das primeiras eleições presidenciais e autárquicas, os três momentos que deram forma à democracia. Dirigindo-se ao Presidente da República, Carlos Moedas garantiu que o chefe de Estado pode sempre contar com a Câmara Municipal de Lisboa. Em reação ao discurso do Presidente da República, o secretário-geral do PS afirmou que a estabilidade, tal como enunciou António José Seguro, tem de servir para responder às necessidades das pessoas. José Luís Carneiro fez ainda uma exigência ao Governo que deixe cair o acordo que tem com o Chega em relação à Lei das Rendas. Já o Chega também reagiu ao discurso de António José Seguro. Rui Paulo Sousa afirmou que esperava, pelo menos por uma vez, que quando se falasse de entendimentos partidários, se falasse de união dos três principais partidos. Já pelo PCP, João Ferreira diz que o apelo do Presidente da República é contraditório. Para o vereador na Câmara Municipal de Lisboa, é preciso ir à raiz dos problemas e garantir estabilidade à vida das pessoas. É bem verdade, mas sublinha que isso exige uma ruptura com as políticas e com os políticos que trouxeram os problemas que se enfrenta, como o Serviço Nacional de Saúde ou a Habitação. Isabel Mendes Lopes, do LIVRE, disse que a intervenção de António José Seguro foi muito importante, porque aponta para a necessidade de entendimentos interpartidários, baseados em valores que devem unir todos, como a igualdade. Já Angélica da Teresa, deputada municipal em Lisboa, elogiou, por um lado, António José Seguro, por defender que é preciso reformar, ir à raiz dos problemas. Contudo, por outro, a liberal argumenta que o Presidente da República disse tudo e o seu contrário, porque elogiou o entendimento entre o Governo e o PS sobre o orçamento do Estado. O Prémio Nobel da Medicina foi atribuído ao norte-americano Karl Deisseroth e aos alemães Peter Eggman e Georg Nagel. A decisão do Comitê Nobel foi conhecida esta manhã. O Prémio Nobel foi atribuído pelas suas descobertas relativas aos canais iónicos ativados pela luz à optogenética. Trata-se de uma técnica que combina luz, genética e bioengenharia e permite o estudo de circuitos neuronais e comportamentos atuando em células específicas. Este é o primeiro dos Nobel a ser anunciado, seguindo-se nos próximos dias os galardões relativos à física, química, literatura, paz e economia. Espanha vai ter eleições legislativas antecipadas. O anúncio foi feito esta manhã pelo primeiro-ministro e líder do Partido Socialista Espanhol. Pedro Sánchez defendeu que é necessário renovar e ampliar o apoio da população e obter uma maioria muito mais ampla e progressista no Parlamento. Sánchez decidiu adiantar, as eleições nacionais depois de, na passada sexta-feira, o Parlamento Espanhol ter rejeitado dois decretos do governo com medidas para a habitação e após mais de uma semana de protestos diários com milhares de pessoas nas ruas por causa dos despejos e das dificuldades de acesso a uma casa. As eleições vão decorrer no dia 29 de novembro. A atual legislatura terminava só em julho do próximo ano. Esta manhã esteve teve reunido o Conselho de Ministros Extraordinário. Já o Brasil vai ter segunda volta das eleições presidenciais. O candidato Flávio Bolsonaro e o atual chefe de Estado brasileiro, Lula da Silva, vão disputar a segunda volta, eleições que estão marcadas para o dia 25 de outubro. Segundo os dados oficiais, Flávio Bolsonaro registou cerca de 47% dos votos válidos na primeira volta, enquanto Lula da Silva obteve quase 45%. A informação está de regresso amanhã, às 7 da manhã. Já a seguir, ficou o programa Senhor Fado. Boa tarde e bom feriado.
2: Bom feriado, Sofia. Meio-dia e 5, já a seguir o Senhor Fado.
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2: Meio-dia e 7, segunda-feira, dia 5 de outubro, dia feriado nacional, dia em que se celebra a implantação da República, aconteceu a 5 de outubro de 1910. Quanto ao Senhor Fado, cá estamos para mais uma sessão de fados pedidos à hora do almoço, aqui na sua Rádio Amália. Meio-dia e 7, dizia, até perto do meio-dia e meia, vamos ler e atender o maior número possível dos 6 pedidos chegados por escrito, por mail. Vamos aqui perceber, ou tentar perceber, se será possível ler e atender todos, mas vamos já sem demoras para o primeiro dos mails, e no caso, o primeiro dos 2 mails que chegaram no dia 5 de setembro. O primeiro deles chegou à meia-noite e 1, e chegou assim: Viva Maralhas, sou a Cláudia Sofia Martins do bairro das Furnas, e peço para segunda-feira, 5 de outubro, António Cristo, fadista de Sete Rios, no fado Água Louca da Ribeira, para dedicares à minha avó, Maria Ermelinda, à minha mãe, Andréia Sofia Martins, e ao meu avô, Aurora das Furnas, e ainda à memória do amigo do meu avô, José Fernandes, do Laranjeiro. Para todos vocês, um beijinho e uma boa semana. Cláudia, um beijinho, votos de uma excelente semana. António Cristo traz-nos Água Louca da Ribeira.

Boca da Ribeira, a voz de António Cristo, meio-dia e 11. Vamos para o outro dos mails de 5 de setembro, chegou às 21h25. Chegou assim: olá Maralhas, sou a Maria José Pinto dos Olivais Norte, esposa do João Pedro Pinto, e gostava de ouvir no dia 5 de outubro Fernando Farinha no fado Mãe Há Só Uma, para dedicar à senhora minha sogra, Conceição Ribeiro, que completa a bonita idade de 93 anos. Dedico também a todos os ouvintes da Rádio Amália, não esquecendo toda a equipa. E por agora me despeço com até para a semana, se Deus quiser. Com os melhores cumprimentos, Maria José Pinto. Maria José, um beijinho para si, um beijinho muito especial para uma das aniversariantes de hoje, 5 de outubro, a menina Conceição Ribeiro, a sogra da Maria José Pinto, que hoje celebra 93 anos. Hoje, relembro, é então feriado nacional, dia da implantação da República, 5 de outubro de 1910. Portugal deixou de ser monarquia e passou a ser então uma república. Passam hoje 116 anos. No dia em que é também Dia Mundial do Professor, Dia Mundial do Habitat e Dia Mundial da Arquitetura. Para além da Conceição Ribeiro, da sogra da Maria José Pinto, são também aniversariantes hoje o Pedro Gonçalves, filho de Manuel Gonçalves de Santa Iria de Azóia, o Mário Rui Duarte, o genro da Mariana Salgueiro, de Montemor, Loures, o Luís Marquês, irmão da Dina do Carmo, o Antero Rodrigues de Lisboa, a Anabela Oliveira de Adas Lebres, a Adelina Carmesim da Venda do Pinheiro, o José Martins de Sacavém, aliás, do Porto, a residir em Sacavém. Um forte abraço, amigo José Martins. Também aniversariantes: a Maria de Lourdes Patrício da Ericeira, o Vítor Santos do Catujal, a Dália Santos da Amadora, a Anabela Abreu do bairro da Boa Vista, o Carlos Teixeira do Cacém, o Jorge Ribeiro de Canessas, o Mário Alves da Costa da Caparica, a Antónia Amaral de Lisboa, também de Lisboa, e aniversariantes hoje a Isaura Inácio e o Madureira Pinto, a Adelinda Agostinho do Sobral de Abelheira, Mafra, também o Miguel Borges do Magoito, a Ermelinda Prates de Pegões, a Silvina Neto de Santo Antão do Tujal, a Selma Gusto, também o Edmundo Correia, ainda o Lourenço, neto do Carlos Ventura da Serra da Luz, o Miguel Ferreira, sobrinho de saudosa Paula Ventura, o Jacinto Ramos de Fernão Ferro, também a Maria Orlanda de Alcácer do Sal, a Luísa Semedo, a Maria de Fátima Pereira, o Nuno Duarte e ainda o Armando Correia do Seixal. Votos de parabéns e de um dia muito feliz. Neste dia em que celebravam mais o aniversário de casamento, a Fernanda e o Domingos de Mesquita, o Domingos de Mesquita de São João da Talha, já nos deixou o Domingos, mas onde quer que esteja, estará em paz seguramente. Fernanda, para si um beijinho muito grande. Fernando Farinha, mãe, há só uma.

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Mãe, há som à voz de Fernando Farinha, meio-dia e 17. Vamos para mais um dos pedidos chegados por mail. Este, no dia 13 de setembro, chegou às 7h23. Olá, sou Miguel Costa de Moreira da Maia e gostaria de saudar toda a equipa do Sr. Fado. Esta semana venho pedir para passarem no dia 5 de outubro, Nuno de Aguiar, no Fado, aniversário. Este fado é para dedicar apenas a mim, que completo 19 anos no dia 4 de outubro. Para todos vocês, um forte abraço e até para a semana. Melhores cumprimentos do Miguel Costa. Miguel, um forte abraço, votos de parabéns. O Miguel Costa foi um dos aniversariantes de ontem, domingo, dia 4 de outubro, dia em que estiveram também de parabéns as fadistas Maria Armanda e Mafalda Arnoux, que aqui saúdo, a também fadista Elizabeth Costa e o fadista Guilherme Frazão. Ontem também aniversariantes o Tiago Fins, músico, viola, a Cláudia Pinheiro, amiga da Ana Velez, a Zita, amiga da Hermínia Lopes de Almada. No dia em que celebraram mais um aniversário, ontem, a Mercedes e o José Eduardo Silva, de Alhos Vedros, a Bela, a mãe do Luís Coimbra, foi também aniversariante ontem, bem como a Hilda Rodrigues da Amora, a Beatriz Carichas de Lisboa, o João Fonseca de Casal de Câmara, o pai da Verónica Valente, também o João, pai do Hugo do bairro da Boa Vista, a Maria Júlia de Grândola, a Manuela Nascimento, a Nikita, sogra da Rita Lopes, a Maria Amélia Santos de Alhos Vedros, o Vítor Marques do Alto do Lumiar, a Lena dos Caracóis do bairro da Boa Vista, a Soraya Pinto também do bairro da Boa Vista, a Rosa Castro da Charneca de Caparica, a Maria dos Anjos Borges de Lisboa, o Nuno Teixeira também de Lisboa, ainda aniversariantes ontem a Maria dos Anjos de Lourel, Sintra, a Paula Pereira da Quinta da Lomba, no Barreiro, a Ana Paula Ruivo, a Josefa Lopes de Setúbal, a Paula Pinto de Sintra, o António Mangorrinha do Sobralinho, Alverca, o Rui Sobral, que nos escuta em Geneve, na Suíça, o amigo do Carlos Esteves da Sobreda, o António Pires e também a Sara Lopes, aniversariantes então ontem domingo, dia 4 de outubro. Nuno de Aguiar traz-nos aniversário.

0: Aniversário, a voz de Nuno de Aguiar, meio-dia e 23, em frente com mais um dos mails chegados pelo senhorfado@amalia.fm, mail que chegou no dia 23 de setembro, às 21h34. Chegou assim: olá, amigo Maralhas, peço melhor de mim, na voz de Marisa, para dedicar a mim mesmo, pois no dia 5 de outubro faço 27 anos. Quero também homenagear o meu querido avô, Maximino Alves, que faleceu no dia 14 de janeiro de 2017, com 77 anos. Quero dizer que partiu cedo demais. Tenho muitas saudades dele e gostava que ele estivesse presente, mas sei que isso não é possível. Onde quer que ele esteja, estará sempre no meu coração. Avô, amo-te muito. Até um dia. Um grande abraço para o amigo Maralhas e para toda a família da Rádio Amália, Miguel Borges. Miguel, um forte abraço. Mais uma vez, parabéns para o Miguel Borges, que é um dos aniversariantes de hoje, 5 de outubro. Marisa traz-nos melhor de mim.
1: Olá, eu sou Marisa e estou convosco no programa Senhor Fado, na Rádio Amália.

Marisa e Melhor de Mim, quando passam agora 28 minutos do meio-dia. Vou ainda ler e atender mais um dos pedidos chegados por mail, ficando com apenas um pedido pendente, e no caso para a voz de Simone de Oliveira com a canção Desfolhada. Este mail que leio e atendo antes de passarmos aos pedidos em direto chegou no dia 25 de setembro às 6h59. Bom dia, amigo Maralhas e toda a equipa da Rádio Amália. No dia 3 de outubro, meu marido, David Almeida, de Oeiras, completa 39 outonos. Para além de um companheiro de vida incrível, ele é também o melhor pai que o nosso filho Danny poderia ter. Por isso, gostaria de lhe pedir, se possível, o fado Amor de Pai, cantado por Manuel Dias. Amo-te muito, marido lindo. Um bem-aja a todos os ouvintes e toda a equipa da Rádio Amália. Diana Sequeira, que vos escuta em Oeiras. Diana, um beijinho para si. Votos de parabéns ao seu marido, David Almeida, um dos aniversariantes de sábado, dia 3 de outubro. No sábado estiveram também de parabéns a Rosa Ferreira, da Alta de Lisboa, e o marido da Rosa Ferreira, o António Ferreira, também aniversariante no sábado. Ainda aniversariantes dia 3 de outubro, sábado, a Carina Teixeira, afilhada da Telma Gomes de Vialonga, a Ana Francisco e o José Maria Canaverde do Alto do Índio celebraram 67 anos de casados. Também aniversariante o José Ferrão, cunhado da Maria José, ainda a Dora da Tapada das Mercês, a irmã da Carmo Reis da Agualva, a Mafalda Vasques, irmã do fadista Luís Saturnino de Aljustrel, a Lourdes Carrão, irmã da Marcília Campos, também a Hilda Guerreiro, a madrinha do João Carlos Martins Belo, a Laura Alves, mulher do fadista José Manuel de Castro, o José Carlos Silva de Lisboa, a Luana Pinto, neta da Lena Má, do bairro da Boa Vista, a Lúcia Barros de Lolé, prima da Telma Gomes de Vialonga, também aniversariantes no sábado, dia 3, a Clara Isabel, o Pedro Gonçalves, o Sérgio Gonçalves de Armação de Pera, o Ruben Vasconcelos de Frielas e o Vitinho da Moita do Rosário. No sábado, recordo aqui também Miguel Bombarda, ele que faleceu a 3 de outubro de 1910, médico, cientista, professor e político republicano português. Num dia 3 de outubro faleceu também Carolina Beatriz Ângelo, pioneira na prática cirúrgica em Portugal, e recordo ainda Freitas do Amaral, político, ele que morreu a 3 de outubro de 2019, havia nascido a 21 de julho de 1941. Meio dia e meia, a partir de agora, podem então começar a ligar o 21 010 57 40, o número de telefone para os pedidos em direto no Senhor Fado. Não esqueçam a frase a dizer a quando do pedido em direto. 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Amor de Pai, recordamos Manuel Dias.

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3: Meio-dia e 36, segunda-feira 5 de outubro, feriado. Aqui vamos para o primeiro dos pedidos em direto e recebo para o seu pedido o nosso Luís Miguel Dantas, do Catujal. Amigo Luís, boa tarde.
4: Boa tarde, amigo Joaquim. Como é que estamos por aí?
3: Por aqui tudo tranquilo, tudo sereno. Não se vê ninguém nas ruas, mas pronto.
4: É, pois, exatamente. Por aqui, olha, é um dia de cada
3: vez. Tem que ser, não é, Luís?
4: Exatamente. Isto agora só o tempo. Mas a saudade que está sempre lá.
3: Porque claro que sim.
4: Era uma companhia que eu tinha, tanto para o bom como para o mal, porque a gente também tinha as nossas jangas, lá por ser mãe e filho.
3: Com certeza.
4: Exatamente. 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Vamos então recordar António Mourão no tema Lisboa, Gaivota Branca, para dedicar à minha saudosa mãe, Rosa Dantas, com imensa tristeza e saudade. Maria Clara Vila Nova, família Dourado, Lourdes e António, o amigo Rui Sayal, camisola azul hoje. Um forte abraço, até para a semana. E para a semana começa o campeonato. E outra vez aí o botãozinho.
3: Você azul, tem o lado direito. Botão azul. O azul, com certeza. Aliás, vamos ter já o campeonato português, já com jogo na próxima sexta-feira. Portanto, já
4: exatamente.
3: Fim de semana aí de futebol, depois da seleção, regressamos ao futebol doméstico, ao futebol caseiro, se me é permitida esta expressão. Luís, um forte abraço e uma boa semana. Recordamos António Mourão, Lisboa, Gaivota Branca.

0: Lisboa, Gaivota Branca, voz de António Mourão, meio-dia e 39, vamos até Via Longa. Caro amigo Rui Seial, boa tarde.
1: Boa tarde, amigos e camaradas.
0: Como é que estamos, Rui?
1: Já estamos 11.
0: Já foste, Maralhas.
1: Já estamos a falar melhor.
0: Muito melhor.
1: Então vamos aí à frase. 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
0: E quem vamos ouvir?
1: A Beatriz Felizardo, o Ramo de Flores.
0: Ramo de Flores. Aqui Beatriz Felizardo com Tiago Belela. Para ouvir já a seguir, tema novo da Beatriz. E as dedicatórias, Rui?
1: É para o meu rico camarada, para ter aqui para ganhar a mal. Vai também para o meu Luís Miguel Ventas aí do Capixaba. Foi o primeiro hoje que eu ouvi lá de cá. Vai também para o Sr. José Braga, taxista de serviço aqui em Via Longa. Vou dedicar ao Tio Elias Faneca, aqui de Via Longa. Vou dedicar aí ao Fernando Lopes. E para esta semana estamos conversadinhos e até segunda-feira.
0: Com um forte abraço, Rui, e continuação de um bom feriado e também votos de uma excelente semana. Pediu-nos o Rui Seal de Via Longa, Ramo de Flores, as vozes de Beatriz Felizardo e Tiago Belela.

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0: Ramo de Flores, as vozes de Beatriz Felizardo e Tiago Belela, meio-dia e 43, segunda-feira 5 de outubro, vamos até França, até Avignon, onde está a Mariana Conde. Olá Mariana, boa tarde.
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0: Muito bem, está de regresso a nossa Mariana, início de semana, segunda-feira, com vontade de ouvir quem?
1: Vamos ouvir o rei do fado, o nosso Fernando Maurício, do qual, juntamente com o meu avô, eu tenho muitas saudades de chocolatinhos que ele me levava quando eu era pequenina. Não sou muito grande, mas pronto.
0: Do seu avô, e falamos aqui de Liberto Conde. Para quem não está identificado, Liberto Conde, sim, senhor.
1: Liberto Conde, Liberto Conde, o meu querido avô, muitas saudades tenho. No fado, em...
0: História de uma guitarra?
1: História de uma guitarra, exatamente.
0: Com certeza, e as dedicatórias.
1: Para onde o meu avô e o nosso grande Fernando Maurício estiverem, que descansem em paz e que olhem por todos nós. Para a Albertina de Passo d'Arcos, para o casal Piteirinha, para o casal Schneider, para a dona Emma Nunes, para a dona Cecília Pinto e para o senhor Fernando André, com um grande beijinho. E para a equipa da Rádio Amália, um bem-aja, porque vocês realmente, vocês deviam ser homenageados por aquilo que nos fazem, por aquilo que nos dão, sem nós pedirmos nada. Um bem-aja, um grande, grande beijinho e até para a semana, se Deus quiser.
0: Um beijinho muito grande, Mariana, e um agradecimento meu e de toda a equipa da sua Rádio Amália pela simpatia, pelo carinho, pelas palavras tão bonitas que nos deixou agora mesmo a nossa Mariana Conde, que nos escuta em Avignon, França, pediu-nos para recordarmos Fernando Maurício e a história de uma guitarra.

0: história.
1: História de uma guitarra de Hermano Sobral e Filipe Pinto, a voz de Fernando Maurício. Estamos agora a 11 minutos da 1 da tarde, segunda-feira, feriado nacional, 5 de outubro. Vamos até à Penalva, Barreiro, menina.

0: E as dedicatórias?
1: As dedicatórias, olha, hoje pode ser aqui para as minhas amigas, para a minha amiga Delmira Gambito, que ela não está a ouvir, mas para ela, para a dona Natividade Carvalho, para os meus amigos todos lá do centro e aqui da minha coletividade, e tudo mais para a senhora do Seixala, Maria Serena, e para a nossa amiga, e para a nossa amiga ali do Anjo,
0: a dona Ivone do Carmo.
1: Pronto. E para vocês, Sr. Maralhas, um beijinho muito grande, um bom regresso lá para a vossa casinha e para logo, para as suas coisinhas, e corra tudo bem. Um beijinho para si, para os seus meninos e para todos. E até para a semana, Sr. Maralhas.
0: Com um beijinho muito grande.
1: Sim, muito beijinho.
0: Um beijinho para a nossa Hilda Solposto, da Penalva Barreiro. E já agora, a propósito, porque não é muito longe da Penalva, deixo aqui mais uma vez este convite para uma noite de fados, que será mais uma noite fantástica, dia 17 de outubro, a partir das 8, lá pelo Centro Sociocultural do Bairro da Liberdade, no Bairro da Liberdade, em Santo António da Charneca, Barreiro. Iremos ter essa noite de fados com Nélio Nunes, Ruth Belga e Nanina Dais, na guitarra portuguesa o Custódio Magalhães, na viola o Carlos Fonseca, e eu irei estar por lá mais um ano, mais uma vez, e com muito gosto, para apresentar esta noite de fados no Centro Sociocultural do Bairro da Liberdade. Tome nota, dia 17 de outubro, já não falta muito, reserve já a sua mesa, o jantarinho a partir das 20 e depois, noite dentro, os fados. Parei à porta de um bar, recordamos João Brasa.

0: Um engraço, boa tarde.
1: Boa tarde, amigo grande Joaquim Maralhas. É um grande prazer estar a falar consigo na Rádio Amália, que não há outro igual, que eu ouço de noite e de dia.
0: É um gosto recebê-lo de novo por aqui, amigo Luciano.
1: Muito obrigado, Joaquim Maralhas. 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
0: Tudo isso lá pela fábrica dos óculos de Odivelas. Quem vamos ouvir, amigo Luciano?
1: Lucília do Carmo, Maria Madalena.
0: E as dedicatórias?
1: Dedicatória vai já ser para si. Para toda a sua família, para todos os seus colegas desta grande Rádio Amália, vai ser também um grande cumprimento com amizade para a senhora que acabou agora de falar, que é a senhora...
0: Diga? A Hilda do Sol Posto.
1: É a Hilda do Sol Posto. Desculpe, que eu agora até estou um bocado sensibilizado com tudo isto de estar aqui na Rádio Amália. Também para ela... Vai também para o Sr. Joaquim dos Feitais, que é um grande amigo. Para outro amigo, desejo-lhe as boas melhoras, a Dérit do bairro do Grilo e a senhora dele. E todos os amigos ali no bairro do Grilo, que vivem lá muitos anos, com amizade por todos. E para os meus vizinhos de Sacavém, desejo-lhe um bom abraço a eles todos, que ainda ontem estive aqui com o Zé... O Zé Martins.
0: Sim, senhor.
1: E olha, é tudo com uma grande amizade por todos. E obrigado, Joaquim Maralhas. E um bom regresso ao almoço, já vai um bocadinho atrasado. E tenho que encher-me os caboclos.
0: Bom, Luciano, um forte abraço. É sempre um gosto recebê-lo por aqui também. O nosso Luciano Engrácio, que nos escuta em Sacavém, pediu-nos para recordarmos Lucília do Carmo, Maria Madalena, e eu relembro mais uma vez o número de telefone para os pedidos em direto no Sr. Fado, 21 010 57 40, e também a frase a dizer quando do pedido em direto, fábrica dos óculos de Odivelas, os seus olhos merecem o melhor e com um espaço infantil.

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5: E também a sua sessão de fados pedidos à hora do almoço, aqui na sua Rádio Amália. Estamos com 2 minutos para lá da 1 da tarde, nesta segunda-feira, feriado nacional, 5 de outubro. Vamos até Samora Correia, onde está o nosso Hugo Salvador. Olá, Hugo, boa tarde.
6: Boa tarde, Verão.
5: Como é que estamos, Hugo?
6: Está tudo bem?
5: Tudo. E de regresso o nosso Hugo, de Samora.
6: Está a ligar à mínima hora, está sempre ocupado.
5: Mas cá estamos. Cá estamos. O nosso Hugo conseguiu, segunda-feira. Vamos à frase? Fábrica dos Óculos de Odivelas. 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
6: e
5: com espaço infantil.
6: Eu gosto de ver, rapaz.
5: Obrigado, Hugo. Então, e quem é que vamos aqui recordar?
6: Carlos do Carmo Gaivota.
5: Gaivota, por Carlos do Carmo. E as dedicatórias?
6: Olha, Vávio Putual, Panoró, Família Panoró, Família Camarigo. Para não consegue também contar.
5: Um beijinho para a Fernanda.
6: E vá para Domingos, para o filho dela, o menino Lopes, está na Alemanha. Vá para a Alícia, a menina Domingos. É só. Na feira, para a semana.
5: E até para a semana, Hugo. Com um forte abraço para o nosso Hugo Salvador, que nos pediu para recordarmos Carlos do Carmo e Gaivota.

0: Gaivota, voz de Carlos do Carmo, aqui na sua Rádio Amália, 13:07, segunda-feira, 5 de outubro, feriado nacional, dia em que celebra a implantação da República. Ora, recebo agora o nosso Carlos Sousa, da Bela Vista, Lisboa. Amigo Carlos, boa tarde.
1: Ora, boa tarde, amigo Maralhos e todos os seus queridos ouvintes da Rádio Amália, que tem muito carinho, porque isso é mais que a vista. 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
0: E disse muito bem o nosso Carlos Sousa, que está de regresso aqui ao Sr. Fado, e que nos vai pedir quem, Carlos?
1: Ora, como é óbvio, só podia ser dos pontos, amor a Portugal.
0: Com certeza.
1: É o que tem faltado um bocadinho a certas pessoas. E se me permite, gostaria de fazer uma frase feita, que é o seguinte: você sabe que Jesus desceu à terra.
0: Certo.
1: Jesus desceu à terra. E sabe o que é que ele fez? Mas já não me lembro. Acabou com o cristianismo.
0: O Carlos é mau.
1: Não,
0: ora, o nosso Carlos. Ora.
1: Eu quero que o Jesus e o Ronaldo se entendam, porque estamos a falar de uma nação.
0: Com certeza que sim. Com
1: deixa
0: certeza que sim.
1: Brigadinhas e deixem de lado encher o ego e vamos todos remar para o mesmo sítio, que é para a gente levar o barco para outra banda.
0: Claro, e levar o barco a bom porto.
1: Exatamente. E é, eu estou com a ironia, mas é uma ironia saudável, não estou a ofender ninguém. E que eu só espero que o Sr. Ronaldo e o Sr. Jesus se entendam para o bem da nossa nação, porque está em jogo o nosso país. O brilho que nós temos com o futebol, o gosto que nós temos, e não é mostrar Portugal, não é mostrar os outros países que só temos o Ronaldo, não.
0: Muito bem, muito bem, Carlos.
1: É uma canina. São 12 milhões, não são 300 nem 400 milhões. Somos pequeninos, mas somos bons.
0: Mais nada. Mais nada.
1: E para si, meu querido amigo, um grande abraço e tudo bom e muita saúde para si e para os senhores, está bom?
0: Igualmente, Carlos. E é sempre também um gosto recebê-lo por aqui, o nosso Carlos Sousa, que nos escuta em Lisboa, na Bela Vista. Pediu-nos Dulce Pontes e Amor a Portugal.

0: Dulce Pontes e Amor a Portugal, quando passam 13 minutos da 1 da tarde, nesta segunda-feira, 5 de outubro. A viagem agora é até Portimão. Menina Carolina José, boa tarde.
1: Boa tarde, Andréas. Está tudo bem por aí?
0: Por aqui
1: não?
0: Tudo bem. E a menina Carolina, como vai?
1: Também bom, bem, muito obrigada.
0: E de regresso ao Sr. Fado, é um gosto.
1: O gosto é todo meu, Sr. Maralho.
0: Bem haja, Carolina.
1: Ora bem, a fábrica dos óculos de Odivelas, os seus olhos merecem o melhor e com um espaço infantil.
0: E no seu regresso, quem nos vai pedir?
1: Vou pedir o António Calvário em Valeu a Pena.
0: Valeu a Pena. E as dedicatórias?
1: Para dedicar ao Sr. José Cataca, com um beijinho para ele, à Dona Soledade Pedro, ao Sr. Júlio Martins de Odivelas, nunca mais o ouvi.
0: É verdade, espero que esteja tudo bem com o nosso Júlio.
1: Esperamos que sim. E o José Maria Araújo também, se não tem ouvido.
0: Não tem conseguido,
1: pois,
0: o nosso José Araújo
1: é
0: também.
1: É difícil, temos que tentar.
0: E insistir.
1: Insistir, é o que eu faço.
0: Ora vamos...
1: E a Dona Maria Filipa.
0: Do Seixal, sim senhores.
1: Do Seixal.
0: Então vamos aqui recapitular, frase, pedido, dedicatórias. Falta uma coisinha.
1: E até para a semana, uma boa semana de trabalho para o Sr. Maralhas e tudo bom para si e para a sua família.
0: Igualmente, Carolina, com um beijinho muito grande e uma boa semana para a nossa Carolina José, de Portimão, que nos pediu António Calvário. Valeu a pena.

0: Valeu a Pena. A Voz, de António Calvário, 13 e 18, segunda-feira, 5 de outubro, fico por Lisboa, onde está também a menina Bernadette de Sousa. Menina Bernadette, boa tarde.
1: Olá, viva, muito boa tarde, menino Maralhinhas.
0: Muito bem, sim, senhor. É, agora bem melhor, início de semana, excelente, assim.
1: A trabalhar ao feriado.
0: É, alguém tem que fazer alguma coisa neste país, Bernadette.
1: É isso. 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
0: E quem nos vai pedir, Bernadette?
1: Vamos ouvir, por favor, Liliana Santos. A guitarra, a viola e o fado. E a Liliana Santos.
0: Muito bem. E a Liliana, com certeza.
1: Exatamente. Então, para dedicar ao Sr. Eduardo Sebastião, para dedicar à própria Liliana e ao marido, para dedicar ao Ricardo Caldeira, olha, e ao Sr. Carlos Gomes, que era o pescador, que não está bem. E para si, um grande beijinho, e para todos os seus, muita saúde, tudo a correr bem, e até para a semana, se Deus quiser.
0: Com um beijinho muito grande, Bernadette, e uma boa semana também para a nossa Bernadette Sousa, que nos pediu Liliana Santos, a viola, a guitarra e o fado.

0: a viola, a guitarra e o fado, a voz de Liliana Santos. 13h22, vamos até Mãe Martins, onde está a Olga Susana Gabriel. Menina Olga, boa tarde.
1: Boa tarde, Sra. Maralhas. A fábrica de óculos da Odivelas, os seus olhos merecem melhor e com espaço infantil.
0: Muito bem, sim, senhor. E como está a menina Olga?
1: A menina Olga está boa.
0: E de regresso aqui ao Sr. Fado, é sempre um gosto recebê-la por aqui, Olga.
1: Mas, obrigada, igual.
0: Ora é essa.
1: Um bocadinho velhota, que eu dizia, não é? Isto é a vida, não é?
0: E quem nos vai, nos vai pedir, Olga?
1: Eu vou dedicar aos meus amigos e sobrinhos de Braga, o Ricardo e a Rosa, com um beijinho, para o Sr. José Caçoca, com um beijinho, para a Dona Maria José Camões, com um beijinho, e para os meus tios Aldo e Augusto, com um beijinho. E também vou dedicar à nossa grande seleção que fez. Bem, que maravilha, Sra. Maralhas.
0: Tem estado a portar-se bem. É verdade, sim, senhor.
1: Muito bem. E ganhar a Noruega e a Dinamarca
0: não era um grupo fácil, não. Longe disso, não, longe disso, longe disso.
1: Os nossos meninos foram muito
0: têm queridos, estado muito bem.
1: Muito, e um beijinho aqui para o Sr. Marara, sempre aquele abraço de amizade à família também. O Edgarzinho deve estar uma coisa querida mesmo. Está na idade disso, não é? E um beijinho, Sr. Maralhas, até para a semana e muito obrigada, Sr. Maralhas.
0: E vamos aqui ouvir o Gonçalo Salgueiro, não é?
1: Ah, pronto, com a conversa esquecemos do Gonçalo. Ah, meu Deus,
0: tenho em mim a voz de um povo.
1: É, está para a semana, Sr. Maralhas, obrigada.
0: Ora é essa, Olga, com um beijinho muito grande, ficamos aqui com... Tenho em mim a voz de um povo, Gonçalo Salgueiro, a letra é de Maria de Lourdes Carvalho, a Blue, a quem envia um beijinho muito grande, e a música é do saudoso Carlos Gonçalves.
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0: Gonçalo Salgueiro e tenho em mim a voz de um povo. 13:28, vamos até ao bairro das Furnas, onde está o Alberto Guedes Martins, o nosso Aurora das Furnas. Amigo Aurora, boa tarde.
1: Boa tarde, grande Kim. Está tudo aí a correr bem?
0: Tudo 5 estrelas.
1: Hoje é dia da República, somos todos republicanos. 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Vamos ouvir o nosso amigo Vítor Ribeiro, com um forte abraço para ele. É outro amigo, um grande amigo, amigos do Guimarães. E a dedicação hoje é muito especial. É para o meu primo, o Armando Correia, que se juntou no Seixal. Ele é do Seixal, mas está no...
0: Ele é de Santa Isabel, a freguesia de Santa Isabel.
1: Sim, ali próximo de Campo de Torres, daquela zona. Hoje está de parabéns e juntou-se à nossa família da grande Rádio Mal. Grande primo, curte bem os anos, porque 80 anos não se faz, só anda para trás já não anda, é sempre a correr a andar para a frente. Eu passo um dia muito bom, que aí no Seixal há coisas boas, mas que não seja o nosso Benfica, tu és do Bom Lenço, mas pronto. Ora, para ti, um forte abraço, até para a semana e carrega aí no botão vermelho.
0: Vamos começar já. Estamos de regresso, ou vamos estar de regresso ao Campeonato Português, à principal Liga de Futebol Portuguesa. Já na próxima sexta-feira teremos o primeiro dos jogos de mais uma jornada. Agora, voltando um pouco atrás, aqui saúdo mais uma vez também o Armando Correia, que nos escuta no Seixal, que está hoje a celebrar 80 anos. Parabéns e um forte abraço. Vítor Ribeiro traz-nos... Amigo Joaquim Maralhas.

0: Amigos Joaquim Aralhas, a voz de Vítor Ribeiro, 13h33, segunda-feira 5 de outubro, feriado nacional. Vamos para mais um pedido em direto e viajo agora até Alcanede. Menina Emma Nunes, boa tarde.
1: Boa tarde, menino Maralhas. Está tudo bem?
0: Por aqui tudo bem. E a menina Emma, como vai?
1: Ótima. Acordei com uma segunda-feira ótima.
0: E de regresso aqui ao Sr. Fábio, é um gosto.
1: Portanto, a fábrica dos óculos de Odivelas, os seus olhos merecem o melhor e também com o espaço infantil. Eu quero ouvir a Maria da Nazaré ser fadista.
0: Vamos recordar a nossa Maria da Nazaré e as dedicatórias, Emma.
1: Olha, é para a Mariana Conde, é para o Sr. António Lázaro, é para o Sr. Artur Batalha, é para ir para a Rádio Amália, e para vocês, é para a tua família, e para a minha também, e para a nossa seleção.
0: Com certeza.
1: Para a nossa seleção. E até para a semana, se Deus quiser, se me abrirem a porta e continua a carregar nesse botão da bandeira portuguesa.
0: No vermelho, no vermelho.
1: No vermelho.
0: Pronto.
1: No meio, também não faz mal.
0: Com um beijinho, Emma, e uma boa semana para a nossa Emma Nunes, que nos escuta em Alcanede. Pediu-nos para recordarmos Maria da Nazaré ser fadista.

0: Ser fadista, a voz de Maria de Nazaré, 13:37. Aqui vamos para mais um pedido em direto. Recebo a nossa Fernanda Ferreira, do bairro de Santa Maria. Menina Fernanda, boa tarde.
1: Boa tarde. 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
0: Muito bem. Está de regresso a nossa Fernanda Ferreira, que nos vai pedir...
1: Ó, Sr. Maralhas, queria só mandar um beijinho à Dona Orlanda, que fez dois anos. Um beijinho para ela e tudo bom.
0: Para a Maria Orlanda, sim, sim senhor. Sim. Então vamos ouvir o João Chora, não é?
1: Sim, sim.
0: Uma andorinha do céu que ninguém viu. E as dedicatórias?
1: Dedicatórias, olha, é para a Dona Carolina José, um beijinho para ela. É para a Gabi também, um beijinho para ela. É para a Dona Soldado Pedro... Um beijinho para ela também, para o Dete Miranda, um beijinho, e as senhoras, tudo bom para ela, e para o Sr. Maralhas, tudo bom também, para a sua família, e até para a semana, se Deus quiser, e carrega aí do botão vermelho.
0: Com todo o gosto, Fernanda, com um beijinho muito grande e uma boa semana para a nossa Fernanda Ferreira, que nos pediu João Chora e uma andorinha do céu que ninguém viu. Ora, João Chora, Custódio Castelo, Ana Paula Martins e Tânia Oleiro proporcionaram-nos uma noite fantástica de fado na passada sexta-feira no restaurante Favo de Mel, aqui em Lisboa. Eu estive por lá mais uma vez para apresentar esta, que foi uma noite extraordinária com estas vozes e músicos. E a esse propósito, lá para o final de novembro do próximo mês, voltaremos a ter por lá, pelo Favo de Mel, mais uma grande noite de fados. Iremos dando conta aqui também do dia certo e das vozes que irão estar por lá. Ora, João Chora irá ter aqui um espetáculo muito especial que irá acontecer no dia 22 de novembro, na sua terra, Chamusca, no dia 22 de novembro, às 16 horas, no Cineteatro da Chamusca. João Chora irá então aqui dar início às comemorações dos seus 40 anos de carreira, a não perder. Tome nota na agenda, 22 de novembro, 4 da tarde, no Cineteatro da Chamusca, a terra natal de João Chora. João Chora, que nos traz uma andorinha do céu que ninguém viu.
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0: Obrigado.
1: Uma andorinha do céu que ninguém viu, a voz de João Chora aqui na sua Rádio Amália, 13h42. Vamos até ao Montijo. Caro amigo José Caramelo, boa tarde.
2: Muito boa tarde, Sr. Joaquim. Como está a Vossa Excelência?
1: Eu bem? Estou muito bem. E o Sr. José, como vai?
2: Eu já não vou, já estou. Barriga cheia.
1: Pronto, assim é que eu gosto. Abrevia-se logo a conversa.
2: Já, pronto.
1: Então vamos à frase, antes do pedido, José.
2: Vamos, senhora. 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
1: Vamos aqui recordar Raul Saldanha.
2: E o Fado Maravilha.
1: Fado Maravilhas. E as dedicatórias?
2: As dedicatórias é para as senhoras do costume. Ora, é a Dona Celeste Lança, a Dona Gabi, que é de Lisboa, é como diz a canção, Lisboa é grande, o Alentejo ainda maior. Portanto, ela diz que é de Lisboa, Lisboa é muito grande, né? Mas o Alentejo ainda é maior. É para dedicar à nossa seleção e para dedicar aos todos os ouvintes da Rádio Amália, para o Sr. Joaquim e para o Sr. António também.
1: Com certeza.
2: Um grande abraço. E até para a semana, se quiser.
1: Com um grande, grande abraço, amigo José. O José Caramelo, que nos escuta no Montijo, pediu-nos aqui para recordarmos Raul Soldado e o Fado Maravilhas.
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1: Fado Maravilhas, a voz de Raul Solnado, a 15 minutos das 2 da tarde, segunda-feira, feriado nacional, 5 de outubro, recebo a nossa Rosa Ferreira, da Alta de Lisboa. Menina Rosa, boa tarde.
2: Boa tarde, Senhor Maravilhas. 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
1: Muito bem.
2: O que é que eu gostava de ouvir? A Montanha Azul,
1: do António Severino. Com certeza.
2: Não é?
1: Com certeza.
2: É para dedicar em especial a, pronto, a uma amiga minha, que ela sozinha, ela sabe que é verdade, ela sozinha me arranjou a minha festa de anos, que foi linda, e como eu disse ao senhor, é muito bom termos a família, mas termos amigos também é muito e muito bom. Portanto, é para a Anabela de Sousa, é para a Dona Adelinda, que já lhe telefonei, essa caninha não me respondeu. É para o meu amigo Aurora das Furnas, e mais não digo. E pode ser para o nosso grupo desportivo do Águas da Mosqueira. E para todos, Sr. Marinhas, sinto-me muito feliz. Obrigada, obrigada por esta rádio se ter concretizado. Será o Sr. Filipe, o Sr. Luís Montes. Mas dou-lhes parabéns pelos bons locutores, pelos bons pessoas que ele arranjou para aí, porque senão também esta rádio não era aquilo que era.
1: Bem, haja, Rosa. Um beijinho
2: muito grande. Eu sou muito grata, senhora. Eu gosto muito das amizades, muito. Adoro.
1: Bem, haja, bem, haja, Rosa.
2: E só tenho a agradecer ao senhor Maradinhas por ser a pessoa que é. Não é só para mim, que isso é que tem valor. É para toda a gente. Isso é muito bonito. Por isso,
1: Diga, Rosa.
2: Por isso que o senhor é muito feliz com a sua Aninhas, que arranjou na rádio, que tem muito prazer nisso, e são muito felizes, tenho a certeza, temos as nossas coisas, e a sua família. Também gosto do senhor António, por amor de Deus. Eu gosto de todos, e dou um grande beijinho do fundo do meu coração ao senhor Luís Montes.
1: Bem, haja, Rosa.
2: Ele foi o intérprete da rádio. Sem ele não havia estas boas pessoas que nos fazem aquecer o coração, sim.
1: E amanhã iremos celebrar mais um aniversário. Amanhã, 6 de outubro, iremos celebrar os 17 anos da Rádio Amália. Iremos estar por aqui de portas abertas, com muita música ao vivo, muitos motivos de interesse para nos acompanhar, como sempre, claro, como sempre, mas amanhã em especial para celebrarmos o nosso 17º aniversário. Pediu-nos a nossa Rosa Ferreira, António Severino e a Montanha Azul.

0: António Severino e a Montanha Azul. Vamos para aquele que será o último pedido em direto nesta segunda-feira. Recebo o nosso Fernando André em Carcavelos. Amigo Fernando, boa tarde.
1: Boa tarde, amigo Maralhas. Como é que está?
0: Tudo bem, por aqui.
1: Ótimo. Ora bem...
0: Vamos à frase?
1: Fábrica dos Auxílios e Velas, seus olhos merecem melhor e também com um espaço infantil.
0: E vamos ouvir o Camané em Sede de um Rio?
1: Exatamente.
0: E as dedicatórias?
1: Ora, as dedicatórias é para a menina Rosa Ferreira com um beijinho, para o senhor João Pinto, Alta de Lisboa, um abraço, para a dona Albertina de Passo de Arcos, também com um beijinho, e para a senhora da Avignon, que eu nunca consigo ficar.
0: Mariana Conde.
1: Um beijinho para ela também. E tudo bom. E até para a semana, se me abrir a porta.
0: E será com todo o gosto, Fernando. Um forte abraço e uma boa semana. Vou juntar ao pedido feito em direto este pedido que chegou por mail e que ficou pendente. Mail que chegou no sábado, dia 3 de outubro, às 11h09. Chegou do Micael Godinho. Bom dia, gostava de dedicar na próxima segunda-feira a canção Desfolhada, da Simone de Oliveira, ao meu marido. Deixo aqui a minha mensagem de apoio para o patrocínio do Sr. Fado. Nós somos... de Setúbal. Bom fim de semana, Micael, um forte abraço, uma boa semana também, continuação de um excelente feriado, dia 5 de outubro. No que diz respeito ao Sr. Fado, marcamos já encontro para amanhã, porque cá estaremos, como habitualmente, a partir do meio-dia. Beijos e abraços e até amanhã.

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São 2 horas. 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
1: Desloquei-me a Abrantes para participar num encontro 10 anos Portugal-AVC, que reuniu centenas de pessoas. Planear e concretizar esta festa dos 10 anos Portugal-AVC foi um trabalho de meses, onde este esforço viu-se refletido na satisfação dos participantes. Muitos dos que lá estiveram já tiveram um AVC e sabem muito bem o que é um AVC. Mas muitos portugueses não sabem. Relembro que em Portugal há 4 AVCs por hora. Repito, 4 AVCs por hora. Muitos morrem. É uma situação dramática. Agora, para além da reabilitação dos sobreviventes AVC, torna-se importante informar todos o que é um AVC e que devemos apostar na prevenção. Aqui estão alguns exemplos de prevenção. Ter bons hábitos alimentares, não fumar, controlar o álcool, vigiar a tensão arterial, os diabetes e o colesterol, sempre supervisionados pelo seu médico. E finalmente, sugiro que faça exercícios físicos. E como esta é uma rúbrica sobre museus, não deixe de visitar museus, pois visitar museus faz bem à saúde.
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1: E estou meio perdido. Mas aqui para este início, eu acho que, já que falaste na infância e também falaste nessa herança familiar no início, eu escolho, inevitavelmente, O Tempo Volta Para Trás, de António Mourão, não por causa de alguma nostalgia da minha parte, mas porque era a canção, a grande canção do meu pai. O meu pai adorava esta canção e adora esta canção, beijinhos pai, e sempre me lembro de o ouvir cantar, até em festas na família, que nós fazíamos assim uns teatrinhos para a família. Os adultos não participavam nesses teatros, mas com essa exceção do meu pai, porque a certa altura ele aparecia na festa para cantar o O Tempo Volta Para Trás.
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1: muito emocionado com aquela imitação que ele faz do próprio António Mourão. O António Mourão tem assim uma forma meio... Aliás, devo dizer que não tem apenas a ver com... Eu trago esta canção porque, de facto, tem essa ligação ao meu pai. Mas eu gosto da canção e gosto muito do António Mourão, e ele tinha assim uma maneira... Parecia quase sempre comovido enquanto cantava. E o meu pai faz isso, tenta... Não sei se é uma coisa que já está dentro dele ou se é a tentativa de imitar o António Mourão, mas eram sempre momentos muito bem-sucedidos. E diga-se de passagem que lá na família é o único que consegue dar assim uns toques de cantoria.

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São 3 horas. 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
0: J de Joana Amendoeira. Canta fado tradicional, mas para a fadista o lema é inovar e renovar, sem esquecer as raízes. Nasceu em Santarém, em 1972, e canta o fado desde os 15 anos. Para si, o fado é uma corrente entre quem toca, quem canta e quem ouve. Com vários discos vendidos e sucessos no estrangeiro, Joana Amendoeira fugiu à antropologia e nunca mais largou o fado. Fado esse, diz, que a faz respirar.

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0: 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São 4 horas. 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

0: E com esta camisola verde, verde de esperança, de alegria, que venham por aí coisas boas para esta semana. Pelo menos nós estamos a torcer por isso e amanhã queremos fazer uma grande festa com a sua companhia, assinalando o 17º aniversário da nossa rádio. Venha comigo até às 8 pela nossa Casa de Fados, em dia de feriado, dia que assinala a implantação da República em Portugal.
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E aí vai ele, o rapaz do táxi, sempre a 100 à hora, por Lisboa, pelo Porto e por Setúbal e por outras cidades por onde andam os nossos taxistas. Vai aquele abraço aqui da Inga, na Casa de Fados, Rádio Amália. Fado da Sina, vamos lá então ler a nossa sina na palma da mão com Cidália Moreira.

Sem deitar nada fora, vamos seguir no Barquito Corcel e vamos, quem sabe, até Viana, de Barquito Corcel, com Fábia Rebordão e Cláudia Picado. Deitei o teu nome fora é uma das novas cantigas, o fado do bacalhau para a voz de Cuca Roseta. Se só chegou agora, já não tem oportunidade de ouvir, porque foi o tema que acabámos de escutar. Agora, tal como há pouco lhe disse, vamos ouvir Fábia Rebordão e Cláudia Picado. Barquito Corcel e havemos de ir a Viana. Vale sempre a pena estar sintonizado na nossa rádio.

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Com este cantar da cotovia na voz de Margarida Soeiro, que seguimos nesta segunda-feira de feriado, dia 5 de outubro, um travo de sal para a voz de Diolinda de Jesus. É a nossa próxima proposta musical antes de abrir o álbum de recordações, o álbum das cantigas de outros tempos. Vamos ter então belíssimos retratos de fado na voz de Amália, Mariette Peçanha e Manuel de Almeida.

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2: Estas são as frequências de rádio Amália pelo Porto, Lisboa e Setúbal, mas também estamos através da internet em amália.fm para o resto do país, para as ilhas e para o resto do mundo. E até se quiser, na Lua. Ana Sofia Varela, Joana Santos, Cristiana Águas, Miguel Ramos e Duarte são as vozes que nos levam nesta reta final da primeira hora do nosso programa Casa de Fados.

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0: daquelas cantigas que nos faz lembrar a primavera, o final da primavera e também o verão, o carapau e a sardinha. Mas nós já estamos no outono. É o início desta segunda hora do nosso programa.
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Mais um cantinho da saudade. Maria de Nazaré e Celeste Rodrigues, quem me dera ser o fado e longa é a noite. E agora, é mentira, mentira, mentira para a voz de Maria da Fé. Não é nada mentira. Amanhã vamos estar por aqui em festa a celebrar o 17º aniversário da nossa Rádio Amália. Contamos consigo. Seguimos então com Maria da Fé, Sara Correia, Helena Sarmento e...

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1: 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A nossa fadista do sorriso, Beatriz Felício, inverno sem lareira, já começa a apetecer, já começa, as noites já estão frias. Amanhã vamos aquecer a tarde e a Bia, a Beatriz Felício, a nossa fadista do sorriso, também vai estar por cá.

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1: O amarelo da Carris.

da Carris. Já teve um avô outrora, que era o Chora. Teve um pai americano, foi inglês por muito ano, só é português.

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0: assim fizemos a abertura do último painel de cantigas nesta segunda hora do nosso programa Casa de Fados com Joana Santos, Sangue do Chão. A Joana Santos, a Beatriz Felício e a Cristiana Águas, que já tivemos a oportunidade de ouvir no decorrer desta nossa programação musical por aqui por esta hora. Amanhã também vão marcar presença no nosso 17º aniversário. Aliás, a Joana Santos tem uma surpresa muito especial para todos nós à hora certa, às 5 da tarde. E agora, vamos viver a saudade. É mais uma proposta de Luís Montes.
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2: A fadista Marisa acabou de lançar um single de antecipação ao seu novo álbum, a que deu o bonito nome Beijos. Com letra de Nelson Heleno, recorda uma festa de verão que nos diz: eu e tu, que riqueza! Nesse olhar, a certeza de quem vai deixar saudade.

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São 6 horas. 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

0: Esta é a terceira hora do nosso programa Casa de Fados, em dia de celebração dos 116 anos da implantação da República em Portugal. Barro Divino, na voz de Amália. Vamos continuar com a nossa
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0: Por aqui, pela nossa Casa de Fados, é hora de reviver o passado com Argentina Santos, Frei Hermano da Câmara, Alexandra e Lenita Gentil. As cantigas são cantigas que nos trazem boas memórias. Reviver o passado, Colchetes de Ouro, Comadre Maribenta e Não Passes com Ela à Minha Rua.

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1: Caminhamos a passos largos para a meia hora, para concluir esta meia hora, amanhã. É sempre bom recordar, amanhã estamos a celebrar os 17 anos da nossa Rádio Amália. Estas vozes todas que nós temos escutado por aqui, poucas são aquelas que ainda não cantaram na nossa Casa de Fados. Terezinha Landeiro já cantou, Aldina Duarte também, António Laranjeira também, Liana também. E pelo meio dos próximos três temas, das três cantigas, vamos ter Paula Canossa. Se a Paula estiver a escutar-nos, nós também temos muito gosto em recebê-la na nossa Casa de Fados nos próximos tempos. António Laranjeira, Paula Canossa e Liana são as próximas propostas. Caia no...

Antigamente era assim. 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Por aqui, por vielas de tanta saudade.

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0: Centenário de Luís Camões, Lina fez um disco que se intitula Fado Camões. Esta letra é da autoria de Luís Vaz de Camões com a adaptação de Amélia Mus. E Lina conta aqui com a participação de Rodrigo Cuevas. O que temo e o que desejo. Agora, desejo ouvir mais um fado da minha vida, proposta de Luís Montes.
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2: Olá, eu sou o Luís Montes e convido-vos a escutarem os fados da minha vida, os fados que me tocaram, que me emocionaram e que ouço em repeat muitas vezes. São fados que são os fados da minha vida.
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2: Uma visita às origens. Eu sou natural de Luanda, em Angola, e os meninos do Ambo tinham que fazer parte dos 10 fados da minha vida, os fados que eu ouço e que me tocam muito. Angola sendo a minha terra, eu faço lá há 8 anos o Caixa Fado, em que colocamos fadistas portugueses e cantores angolanos a cantarem fado, e é emocionante a forma como os dois povos se aproximam, e esta música diz muito, com a letra do Rui Mingas e o Manuel Rui Monteiro, os meninos do Ambo, na poderosa voz do Paulo de Carvalho, tinha que fazer parte dos fados da minha vida.

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São 7 horas. 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
1: As portas continuam abertas. Esta é a quarta e última hora de emissão do nosso programa Casa de Fados. Vêm por aí duas vozes de saudade, Maria de Fátima Bravo e Helena Tavares. Habitualmente, nós escutamos por vielas de tanta saudade ao domingo, entre as 3 e as 6. É mais um cantinho de saudade. Com este, vocês sabem lá e eu cheguei muito depois.

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1: 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E ele está por aqui todos os dias a marcar presença. Chama-se Paulo Monteiro. Não anda por cá hoje com o trânsito, mas trouxe meia dúzia de pastéis de nata para a sua Inga neste feriado. Obrigada, Paulo Monteiro. Obrigada. Ricardo Ribeiro, Tronco e Raiz, é a nossa próxima sugestão musical. E agora vou comer um pastel de nata. Até já.

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5: J de Joana Amendoeira. Canta fado tradicional, mas para a fadista o lema é inovar e renovar, sem esquecer as raízes. Nasceu em Santarém, em 1972, e canta o fado desde os 15 anos. Para si, o fado é uma corrente entre quem toca, quem canta e quem ouve. Com vários discos vendidos e sucessos no estrangeiro, Joana Amendoeira fugiu à antropologia e nunca mais largou o fado. Fado esse, diz, que a faz respirar.

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0: a chegar ao fim com este desfado na voz de Ana Moura, a primeira voz que cantou nesta Casa de Fados, Rádio Amália, no dia da inauguração, a 6 de outubro de 2009. E amanhã estão todos convidados a participarem na nossa festa de aniversário, 17º aniversário, todo o dia, mas por aqui pela nossa Casa de Fados, a partir das 4, vai ser sempre em direto com Fado ao vivo. João Chora, Manuel João Ferreira e Cláudia Leal são as nossas últimas sugestões musicais para esta hora. E amanhã podemos ouvi-los ao vivo por aqui. Até amanhã. Boa noite.
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Obrigado. Uma versão para Fado Marshall, um tema da Aula dos Liberados, escrito por João Gil e João Monge. Siga a Marinha.

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1: A fadista Marisa acabou de lançar um single de antecipação ao seu novo álbum, a que deu o bonito nome Beijos. Com letra de Nelson e Leno, recorda uma festa de verão que nos diz: eu e tu, que riqueza! Nesse olhar, a certeza de quem vai deixar saudade.

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0: 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São 9 horas. 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
2: Olá, meus amigos, muito boa noite. Sejam bem-vindos a mais uma Bancada Central. Esta feita no feriado de 5 de outubro. É verdade, hoje é feriado. Mas nós não temos feriados e, portanto, estamos aqui a trabalhar. Mesmo que... No,

0: o nosso presidente nos dispensasse, nós dizíamos, não, primeiro trabalho. Nós estamos aqui na seleção da rádio e temos que cumprir o nosso contrato até ao fim. Assim é que é. E estamos aqui, eu, eu ia dizer o Cristiano Ronaldo, disparado, o Rafael Batista.
1: Não importava. Estaria a ser muito mal falado por todo este país, mas tinha uma conta bancária bem recheada.
0: O Zé César.
2: Olá, olá, muito boa noite a todos.
0: Olá, viva. O Carlos Cardoso.
3: Olá, olá, boa noite.
0: Olá, viva. Estamos aqui todos juntinhos, porque diz que vai arrefecer, então é melhor ficarmos todos juntinhos. E vamos começar exatamente pelo Carlos Cardoso, porque o nosso querido amigo, árbitro jubilado, Carlos Cardoso, esteve hoje num almoço de confraternização de árbitros jubilados, que decorreu numa quinta em Massamá, e naturalmente foi um evento que justifica a sua apreciação e também algumas palavras certamente comovidas, já que viu e confraternizou com pessoas que provavelmente já não via há muito tempo. Foi assim, Carlos?
3: Oh, Fernando, nem imaginas.
0: Pois não?
3: Nem.
0: Pois não.
3: Ou então, imaginas. Houve ali caras, houve ali pessoas, houve ali colegas, houve ali amigos que há 30, 40 anos que não os via. São muitos anos. São muitas alterações morfológicas, também para dizer. Mas ali estivemos em convívio.
0: Olha, e muita que... barriguinha, muita barriguinha.
3: Exatamente. Enfim, e outras coisas mais, enfim. Olha, Fernando, quero realmente... Foi uma festa muito bonita, como tu disseste. E quero aqui agradecer o nosso programa, na tua bancada, na nossa bancada, porque estão muitos árbitros a ouvir neste momento. Porque todos sabem que, enfim, que eu estou, portanto, trabalho contigo há tantos anos e não poderia deixar passar. Portanto, agradecer à comissão que é composta pelo Agostinho Correia, o António Marçal e o Hélder Campos, desta festa de reconhecimento ao nosso, eu digo nosso ainda, ao nosso secretário-geral do Conselho de Arbitragem da Associação de Futebol de Lisboa, porque fica para sempre nas nossas histórias de vida. Vi muitas lágrimas de muitos a recordarem, de muito, pela relação, pelas as relações que o João Sargento tinha, portanto, connosco. Portanto, será sempre o nosso secretário-geral do Conselho de Arbitragem da Associação Futebol de Lisboa. Olha, em relação ao jogo de ontem, tenho aqui alguns apontamentos que, portanto, como, só para relembrar que este jogo foi dirigido pelo árbitro italiano, o senhor Maurizio Mariani, de Itália, 44 anos. E vou destacar os números do VAR, que também tiveram importância em alguns lances que eu tenho aqui nos meus apontamentos, o senhor Marco Di Bello e o Luca Pairetto. Aos 4 minutos, o árbitro, portanto, o árbitro não viu, mas devia o VAR, concretamente o senhor Marco Di Bello, que houve, portanto, devia ter visto o jogo, faltou sobre o Nuno Mendes. Ficou caído, todos nós estamos lembrados disso, foram os jogadores que chamaram a atenção, e então foi atendido, a equipa médica entrou rapidamente, e para regressar, depois de assistido, só teve que esperar um minuto. Portanto, a nossa equipe ficou prejudicada, ficou a jogar com 10, porque não sancionou aquela falta, porque senão o jogador não tinha que sair. Portanto, é uma nova lei, ela existe, o International Board é que manda, mas não estou de acordo. Aos 12 minutos, no aspecto disciplinar, ele teve que agir do jogo que faltou do João Cancelo, se vocês estão lembrados daquela carga sobre o David Wolf, uma entrada negligente, uma carga perigosa. Mas atenção, aos 35 minutos, foi simpático, perdoou ao João Cancelo, porque praticou jogo perigoso ativo com contacto sobre esse mesmo, o seu colega, adversário, o David Wolf. Foi realmente simpático. Aos 30 minutos, é raro ver-se, mas gostei de ver, porque é raro, repito, é raro ver-se, o lançamento de linha lateral. E vocês assistem e veem que muitas vezes esse lançamento de linha lateral é feito 5, quase 10 metros longe do local por onde a bola transpôs a linha lateral, longe do local. Portanto, vi o árbitro retificar e dar um novo lançamento para o adversário, concretamente, foi para a nossa seleção. Esteve bem o árbitro da partida, o Sr. Maurizio Mariani. Outro pormenor também que eu gostei foi aos 45 minutos, já com os 2 minutos de compensação, há um pontapé de canto que foi anulado, foi emendado, foi retificado pelo VAR, portanto, intervenção do VAR, porque como todos nós sabemos, o pontapé de canto é um lance de bola parada onde nascem muitos golos. Muito bem, estou de acordo com esta lei, e aqui o VAR, o Sr. Mário Di Bello e o Sr. Luca Paireto estiveram muito bem. Agora, falhou, portanto, o árbitro, e deveria o VAR ver aquele braço na cara do Palhinho, do Palhinha, pelo Erling Haaland. Portanto, esteve mal o árbitro, esteve mal o VAR. Aos 84 minutos, há aquela queda do Francisco Conceição, em que o Ausner joga a bola, mas simultaneamente, na minha opinião, contacta e faz o derrube ao Francisco Conceição. O jogador tem a intenção apenas de jogar a bola, mas não evita o contacto. Na minha opinião, devia ter sido sancionado uma grande penalidade. Ao elemento do nosso banco que viu o cartão encarnado. 85 minutos, há protestos do banco, mas da seleção da Noruega, a queda de Sheldrup, sem falta, estou de acordo com a decisão do árbitro e do VAR. Aos 85 minutos, acho que é caricato este lance. Um jogador que joga a Itália, sabe que o árbitro é italiano, sabe que o árbitro esteve no Campeonato do Mundo, onde dirigiu 3 jogos. Um homem experiente, falam a mesma língua, porque ele fala já italiano com certeza. Aponta o dedo ao árbitro, dedo no ar, comportamento incorreto, e depois disse mais alguma coisa em que o árbitro é perentório a mostrar o cartão encarnado. Não se devia de ver uma atitude desta de um jogador, e costumo ver um jogador português fazer, tomar esta, portanto, este comportamento. Aos 88 minutos, vou terminar, aos 88 minutos, é natural, trocou os cartões no bolso, o Bruno Fernandes tem realmente uma falta mais dura para ver o cartão amarelo, enganou-se, mostrou o cartão encarnado, mas a lei não contraria a decisão que o árbitro teve em emendar e mostrar, portanto, o cartão amarelo. Esteve bem em relação à lei 7 de duração do jogo. Portanto, foi um árbitro que pretendeu deixar jogar, mas tecnicamente com algumas falhas, como eu destaquei neste meu apontamento. Portanto, de 0 a 10, eu dou nota 6 ao Sr. Maurizio Mariani.
0: Muito obrigado, Carlos. Um grande abraço, uma boa semana, e no próximo sábado aqui estaremos.
3: Para vocês, um grande abraço também.
0: Também.
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0: Tenho o telefone a tocar, não admira, é o 21 010 5740. Não admira porque hoje há muitas pessoas que querem falar sobre a Seleção Nacional e afins. Quem fala? Boa noite.
5: Boa noite, Sr. Fernando Correia, o Carlos Sousa. Pois queria fazer uma pequena brincadeira, com todo o respeito, né? Que eu não vou faltar respeito a ninguém, nem quero. O Jesus desceu à Terra e fez uma coisa que eu adorei. Acabou com o cristianismo. Esta é uma das brincadeiras irónicas que eu ouvi aí nos comentários, partindo da rir. Mas uma coisa séria, é verdade. Se realmente Jesus não tivesse a sorte e o sucesso e o sabedoria ganhar estes 4 jogos, eu acho que iam crucificar mesmo o homem. Porque assim, o Ronaldo, de facto, é um grande jogador, admiro, gosto muito dele. É o melhor jogador do mundo, não tenho dúvidas, apesar de ser benfiquista. Mas ele, ao fazer aquela atitude, acho que foi um pouco errada a parte dele, porque abandonou a seleção e 12 milhões de portugueses. Porque se ele tem o que tem, graças ao esforço dele, é um facto, mas também tem sido as pessoas que lhe têm dado tudo o que ele tem na vida. E era mais um bocadinho de respeito, porque no fundo são dois homens com um ego muito grande. Já sabe que o Senhor Jesus já tem, é um homem Rui também como assador de futebol e conhecimento, e tem dado vitórias em muitas partes do mundo. Portanto, são dois homens com um ego gigante. Eu acho que eles deviam fazer as pazes, chegar a um consenso e pensar um bocadinho melhor em Portugal, porque no fundo trata-se da nossa seleção portuguesa, não é de um clube qualquer, é a seleção portuguesa.
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0: Na sequência da chamada deste ouvinte, é bom lembrar que Portugal está a um ponto de ser o primeiro classificado no seu grupo, muito embora já esteja apurado, porque, como sabem, são apurados os dois primeiros de cada grupo. Portugal tem neste momento 12 pontos, a Dinamarca 6, País de Gales 3, Noruega 3. No dia 14 de novembro, Portugal recebe a Dinamarca e a Noruega recebe a visita do País de Gales. E no dia 17 de novembro, a Dinamarca recebe a Noruega e Portugal vai jogar o último jogo desta fase de qualificação a Gales. Telefone toca, aqui está, boa noite, quem fala? Boa noite?
7: Quem...
0: Sim?
7: Sou Domingos Novaes, de Gondomar.
0: Olá, viva, como é que está?
7: Estou bem, muito bem.
0: Muito gosto em ouvi-lo, amigo.
7: Boa noite, Rui, a todo o auditório. Pôs ouvidos hoje, é um prazer voltar à conversa consigo.
0: Que bom, que bom, muito obrigado.
7: São 30 anos que já levámos disto.
0: É verdade, Domingos Novaes.
7: Fiz parte daqueles cromos principais da DSF e participei no seu livro que existe sobre esse programa. Foi uma época fantástica.
0: Eu sei, não me esqueço
7: bons,
0: disso.
7: Bons amigos, onde queria bons amigos, ainda hoje comunico com eles, mesmo de clubes adversários. E não o tema atual, a crise de identidade e institucional da seleção e da Federação Portuguesa de Futebol. Nas horas e problemas difíceis é que se veem os grandes líderes a brilharem, mas infelizmente ficou tudo nublado, fosco e cinzento, com as não decisões que não se tomaram sobre o assunto. Espera-se que o tempo cure a ferida, empurra-se o problema com a barriga, tipicamente ao modo português de terceira categoria. Se o Ronaldo é assim tão importante para as receitas da Federação, eu pergunto o que faz a Federação a esse dinheiro. Temos um Estado Nacional vergonhoso, sem condições sanitárias, sem acessos dignos, lixo nas bancadas, animais mortos, eu tenho fotografias, na entrega das taças não há um pódio para as equipas tirarem aquelas fotografias da praxe, com os copelinhos a voarem. É piroso, mas é isso que faz parte da festa. Isto é uma vergonha nacional, o que se passa no Estado Nacional, nas finais de classe que acontecem. Quem está na bancada central não consegue ver a entrega do troféu na tribuna, porque aquelas barracas, que só lhe posso chamar barracas, porque eu preciso chamar outra coisa, de lona, aquelas barracas de lona que abrigam a comunicação social, para não lhe chegar em cima, não permitem a visibilidade da bancada para a tribuna. Ou seja, se eu quiser ver, se eu for ver o jogo, e quiser ver a entrega da taça, tem que chegar a casa e ligar a televisão e fazer um replay para ver a entrega da taça, porque não consigo ver a entrega da taça por causa daquelas barracas de lona que abrigam a comunicação social. Portanto, eu gostava de saber o que é que a Federação faz a esse dinheiro que precisa tanto, quando afinal temos uma estrutura que chamamos Estádio Nacional. Mas eu conheço estádios de segunda divisão ou da terceira que têm melhores condições que o Estádio Nacional. Acessos, bares, instalações sanitárias, visibilidade. Se chamam aquilo Estádio Nacional, valha-me Deus. Se calhar está à altura das políticas, dos políticos e das políticas que temos. Se calhar o Estádio Nacional está à altura dos dirigentes desportivos que temos, e pronto, é o país que temos, e vamos andando assim. Gostei muito de voltar.
0: Obrigado, Domingos Novaes. Venha sempre, gosto muito de o ouvir. Um grande abraço para si, meu querido amigo.
7: Obrigado.
0: Muito obrigado. Venha sempre, Domingos Novaes. Muito obrigado. Este ouvinte participa na bancada central desde que ela começou na TSF.
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0: E Rafael Batista, o que é certo é que Jorge Jesus já levou a água ao seu moinho. 4 jogos, 4 vitórias, 12 pontos, melhor não podia ser.
1: Sem dúvida. Acho que aquilo que se pensou quando se escolheu Jorge Jesus para treinador da Seleção Portuguesa de Futebol está, vamos pôr o caso Ronaldo completamente à parte nesta análise, mas está a ser cumprido em pleno. Ou seja, a verdade é que a Seleção Portuguesa, o que é que esperava de Jorge Jesus? Que modificasse a forma de jogar da seleção, que talvez seja uma seleção mais, com um futebol mais bonito, com um futebol mais ofensivo, em que tirasse aquilo que é o máximo rendimento do potencial que os jogadores da seleção portuguesa têm, que ganhasse jogos também, que isso de facto não se vive só de nota artística. E a verdade é que nós temos visto e vimos nestes quatro jogos que, pese embora o treinador tenha tido pouco tempo de trabalho com a equipa, porque a verdade é que teve com jogos 3 em 3 dias, com pouco tempo de trabalho para trás, apenas fazendo o uso daquilo que são as aulas teóricas, como disse o Jorge Jesus na conferência de imprensa, onde tentou sempre, pelo método, demonstrar aquilo que são os jogos da equipa nacional, demonstrar aquilo que queria dos jogadores. A verdade é que conseguiu incutir as suas ideias. Nota-se muito a mão do Jorge Jesus nesta equipa, na forma como pressiona, na forma como joga o futebol ofensivo, e por isso eu acho que é notável a forma como o treinador conseguiu em tão pouco tempo fazer com que os jogadores joguem este tipo de futebol. Mas acho que se nota muito também que há um respeito muito grande dos jogadores para com o selecionador. Ou seja, acho que foi uma decisão consensual por parte da Federação quando escolheu Jorge Jesus, porque não só o público em geral espera muito do Jorge Jesus, como os próprios jogadores se nota que estão muito com o Jorge Jesus e com o treinador e com as suas ideias. Foram vários os jogadores que já disseram nas conferências de imprensa que quando as ideias fazem sentido é tudo muito mais fácil, mostra que de facto as ideias dos Jesus fazem sentido para os jogadores, e eles já não são novatos, eles sabem quando é um treinador com ideias boas ou não é. Notou-se, por exemplo, neste último jogo, há um lance de bola parada em que há vários jogadores da seleção portuguesa que estão a olhar para o banco à espera das indicações do treinador, é porque eles sabem que dali vêm as palavras que os ajudam a ser melhores. E acho que nesse aspecto foram 4 jogos muito positivos para o Jorge Jesus, muito positivos para a seleção. Ainda ontem me pareceu que a seleção fez mais um bom jogo, não tão bom quanto a Dinamarca, mas acho que isto tem a ver com o acumulado de jogos e com a fadiga, porque nós vimos que na primeira parte a seleção teve bem melhor do que na segunda, criou mais oportunidades de golo, pareceu-me sempre mais fresca, mais solta, mais pressionante, com as ideias mais claras, com maior mobilidade também. E na segunda parte pareceu-me que foi uma segunda parte já menos bem jogada, pareceu-me que a seleção não parecia tão fresca quanto na primeira parte, um bocadinho mais morna. Pareceu-me também que o Jesus na segunda parte, e que acho que é um ponto interessante, o Jesus parece-me que é um treinador que sabe ler o jogo. Ele diz muitas vezes que tem que ver o que é que o jogo está a pedir, o que é que o jogo está a dar, e pareceu-me que ontem demorou um bocadinho a fazer as substituições. Pareceu-me a determinada altura que o jogo pedia um Rafael Leão, pedia um Pedro Neto, pedia se lhe também um Trincão, que é um jogador que tem boas ideias, se lhe pedia ali algumas alterações. Pareceu-me tanto o Francisco Conceição, teve um jogo para esquecer, não lhe correu bem o jogo, ainda para mais depois combinou com aquela expulsão que foi claramente disparatada. O pobre Félix também me pareceu estar sempre desligado do jogo, foram muitas as vezes que tentou desequilibrar, mas acabou por não conseguir. O único momento grande que teve no jogo, que me recordo, foi de facto a assistência decisiva para o Gonçalo Ramos. E acho que o Jesus poderia ter mudado aí um bocadinho mais cedo a equipa, mas ainda assim Portugal foi sempre no jogo de ontem superior à Noruega. A Noruega tem uma ou outra ocasião de perigo, faz um golo que é aparentemente caído do céu, mas depois foi reposto a igualdade naquele golo absolutamente incrível do Cancelo. E acho que isto é de facto uma nota que tem que ficar. Acho que a seleção não só demonstrou qualidade naquilo que é o seu futebol, como preencheu aqueles requisitos que todos nós pedíamos para esta seleção, que é ser dominante, ter um futebol ofensivo bastante apreciado por todos, porque nota-se que a equipa joga um bom futebol e depois está a tirar rendimento daquilo que são as nossas melhores unidades. Para o futuro, o que é que me parece desta seleção? Acho que vamos encontrar mais vezes o Jorge Jesus a ir buscar a solução dos dois extremos puros, ou seja, gostei muito dessa solução na Dinamarca, jogar com dois extremos abertos, porque me parece que os nossos dois laterais, estamos a falar se calhar da seleção que congrega a mais qualidade nas duas laterais, ou seja, se pensarmos em defesa direito e defesa esquerda, lateral esquerdo e lateral direito, parece-me que a seleção portuguesa tem os dois melhores, lateral direito e lateral esquerdo, o Cancelo e o Nuno Mendes, são dois jogadores incríveis, conseguem jogar bem por dentro, conseguem jogar bem por fora, mas eu acho que o Nuno Mendes se tornou, e vou pôr isto entre aspas, um monstro a jogar por dentro. Acho que o Nuno Mendes hoje em dia tem muito mais impacto quando joga naquela meia esquerda do que propriamente quando joga muito colado à linha. Acho que ele por dentro cria muito mais equilíbrio, está mais próximo do golo, está mais próximo de assistir, cria mais equilíbrios porque ele é muito ágil na zona central, consegue sempre criar desequilíbrios num contra um na zona central e está mais perto da baliza para conseguir depois assistir ou fazer golos. E depois o Cancelo é um jogador muito versátil que consegue jogar tanto por dentro em combinações, como consegue jogar por fora também quando tem um extremo que vem para dentro. E por isso eu acho que é um caminho esta seleção começar a jogar com extremos mais puros, mais colados à linha, para que os dois laterais possam jogar por dentro, onde eles têm muita influência. Parece-me também que vamos ter uma luta acesa entre o Bruno Fernandes e o João Félix para aquela posição de segundo avançado, porque se o João Félix de facto teve um bom plano, eu não quero esquecer o jogo que o Bruno Fernandes fez naquela posição a jogar atrás do avançado na Dinamarca, onde também apareceu muitas vezes com passos deslumbrantes e passos decisivos também, por isso acho que vai ser uma luta acesa. E depois também me faz muita espécie olhar para o banco e ver um jogador como o João Neves no banco, que acho que é um dos melhores centrocampistas do mundo, e também tenho curiosidade de ver se no futuro o Jorge Jesus não vai também experimentá-lo a 6 para conseguir juntar a dupla João Neves com Vitinha. Mas para já o que me pareceu foi que o Jorge Jesus tem nota máxima naquilo que é estes 4 jogos, porque conseguiu impor o seu futebol, conseguiu que a equipa jogasse um bom futebol, conseguiu que os jogadores também aparecessem em bom plano e conseguiu acima de tudo a qualificação em 4 jogos, 4 vitórias, o que de facto é de louvar.
0: É isso aí.
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0: O telefone toca, quem fala, por favor? Estou, boa noite. Não, toca, mas não, ninguém responde. Portanto, se toca e ninguém responde, é porque caiu a chamada. Talvez esteja aqui agora. Boa noite.
8: Boa noite,
0: diga.
8: Fernando Ferreira, como está?
0: Bem, muito obrigado.
8: Diogo Ferreira, aqui do Cacém.
0: Olá, viva.
8: É só para tanto dar um apoio ao Ronaldo, porque ele merece ter, portanto, eu acho que devia ter uma melhor saída, não é? Porque pronto, já sabemos que o Jorge Jesus também é muito, gosta de ser ele o maior, mas o Ronaldo não, ele não consegue fazer nada disso, porque o Ronaldo é superior. Mas vamos ver o que é que vai dar, Sr. Fernando.
0: Claro que sim. E vamos ter fé que isto tudo acabe bem, não é?
8: O Ronaldo é uma pessoa que nem sabe. Ele tem feito muito a Portugal. Eu estive doente no hospital e os médicos diziam: o Ronaldo entra para aqui milhões de, para medicação, para crianças que estão à morte. O Ronaldo fez muito para Portugal e continua. O Jesus não vai ter razão. É isso que eu vou dizer. Tá,
0: muito obrigado pela sua opinião. Muito boa noite. Um abraço. 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
0: E o José César também. Então, tens acompanhado este problema com o Cristiano Ronaldo?
2: Olá, olá.
0: Toda a gente acompanha também. Tu acompanhas?
2: Sim, não? Acompanho também.
0: Sim.
2: O que eu gostava de falar, fora dessas polémicas, uhum, é acerca da condição física do Ronaldo aos 41 anos, que ele é um jogador, é um homem que nunca bebeu álcool, ele não tem tatuagens, ele não come nada que tenha açúcar, não come hidratos de carbono, ele faz uma preparação física muito consistente, muito ele é um grande profissional nessa área. E na véspera dos jogos ele deita-se às 8 da noite. Vários jogadores contaram isso, por exemplo o Marcelo, que era o lateral do Real Madrid, da seleção do Brasil. Ele efetivamente, durante toda essa carreira, ele tem um comportamento físico exemplar. E muitas pessoas falam 41 anos, mas na realidade a idade dele fisicamente, e está comprovado pelos testes que ele faz nos diversos clubes, que a idade dele é muito inferior, toda a prestação que ele dá é muito inferior à que realmente a maior parte das pessoas falam, inclusive a maior parte dos colegas jogadores que fazem noitadas, bebem álcool, uma série de coisas que não acabam por ter que abandonar o futebol muito mais cedo e não entendem realmente a condição física que ele tem. Agora, também ninguém pode esperar que ele seja um extremo com essa idade, não é? E na realidade ele continua.
0: Já foi.
2: Então era só sobre isso que eu queria dizer.
0: E não sei se ele toma as tuas vitaminas. Ele tomar as tuas vitaminas, então ele vai chegar até aos 60.
2: Ele toma vários tipos de nutrição. Tem inclusive uma cama hiperbárica que faz com que todo o corpo seja muito mais oxigenado. E tudo isso faz com que ele tenha uma capacidade física muito, muito superior. E por isso, aos 41 anos, ele joga ao alto nível.
0: Tu aqui para a Rádio Amália não precisas trazer cama hiperbárica, mas traz as vitaminas, rapaz.
2: Exatamente. Então. E pronto. Na realidade, nós somos aquilo que comemos e ele também se alimenta extremamente bem. E nós hoje em dia, nós vimos a grande quantidade de pessoas e problemas que têm, não só fisicamente, mas de saúde. E isso vem tudo, principalmente de uma má alimentação, de pouca atividade física, a água também, a água é muito importante. Ele também tem diversas máquinas de água filtrada, hidrogenada, que faz que é fundamental ao nosso organismo. E nós hoje vimos que a grande maioria das pessoas cada vez mais anda mais cansado, não consegue dormir. Começa a ter todo o tipo de problemas, começa a ficar tudo isso leva-nos que o nosso corpo fica extremamente ácido. Num corpo ácido começa a ter a desenvolver todo o tipo de doenças. Sabemos que as células menos boas ou células cancerígenas começam-se a desenvolver com muito mais rapidez. Então hoje em dia, praticamente, é obrigatório fazer uma suplementação. 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Não é preciso comprar um monte de frasquinhos. Temos um conjunto, ou um kit, ou um pack que já tem cerca de 160 nutrientes e é o nosso corpo, na realidade, que vai absorver aquilo que mais precisa. Muitas das vezes nós vamos ao médico e receita-nos determinadas coisas de acordo com as nossas análises. Neste caso aqui, é o nosso corpo que vai escolher e escolhe aquilo que está em mais carência. Então a grande maioria das pessoas sente umas melhorias muito rápidas em pouco tempo. E isto é muito fácil de tomar, basta juntar água. E nós temos aqui, de manhã quando acordamos, tomamos uma saqueta que vai nos ajudar a purificar o sangue, a desinflamar e desinchar o corpo, a dar-nos mais oxigênio e, consequentemente, vai-nos dar muito mais energia. Depois, antes do almoço, nós vamos tomar uma segunda saqueta que vai ajudar a reparar o sistema digestivo e nós não vamos precisar de comer tanto para ter a mesma energia, porque nós vamos ter uma absorção muito melhor. E ao deitar, nós vamos tomar uma terceira saqueta que vai ajudar a regenerar as células, vai-nos ajudar também a dormir melhor. Portanto, este conjunto vai ajudar a limpar a célula, a alimentar a célula e a regenerar as células boas e eliminar as células menos boas ou células cancerígenas.
0: Maravilha, que maravilha. É por isso que eu tenho esta idade, 41 anos e ninguém dá.
2: Pois é.
0: Há 41 anos é o Ronaldo, eu baralho tudo, eu baralho tudo. E então o que é que os ouvintes têm que fazer? Diz lá, meu
2: filho. 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
0: 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De facto é um bom conselho e eu estou aqui para o provar. Não estou tão bem como o Cristiano Ronaldo. Estou melhor que ele. É verdade. Quem está em linha, boa noite.
9: Muito boa noite, Sr. Fernando. Já vi que está bom. É Teresa Branco de Lisboa.
0: Olá, Teresa. Viva.
9: Olá, Sr. Fernando. É o seguinte.
0: Diga.
9: Eu não sou nada de especial, mas estou tão feliz, eu não tenho nada contra as coisas que me transcendem. E isso de entre o senhor capitão de equipa e a federação, etc., não tem nada a ver. É algo que será interno, não é desporto. Ele não se portou muito bem, mas é uma querida pessoa, mas não se portou nada bem. Agora, de parabéns, e a mim, modestamente, de parabéns, está um enorme o nosso treinador Jorge Jesus e a fabulosa equipa. Por favor, não deixem que Portugal esta parte se perca, que é tão boa. E se me permite, eu não sei dele porque eu não sou especializada na vossa área, né? A minha é outra mais pequena. O Sr. Tony não tem estado, mas que esteja bem ele, a família e todos. E viva Portugal e o desporto.
0: Muito obrigado, Teresa. Beijinho.
9: Olha, agora o rei português. Opa.
0: Pronto.
9: Tudo bom
0: também. Muito obrigado.
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0: Aqui está ele, o telefone a tocar. Boa noite. Ah, caiu a chamada, podem ligar outra vez. 935. Ah não, isso é o do César. 935-166-188. O nosso é o 21-010-5740. Muito boa noite.
11: Boa noite.
0: Diga.
11: Como é que está, Sr. Fernando?
0: Estou bem. E a Vitória também está bem. E o papá da Vitória também está bem. E o César também está bem. Estamos todos bem.
11: Ah, e o senhor José César também está bem?
0: Está ótimo, está
11: ótimo.
0: Está maravilhoso.
11: Muito,
0: tá maravilhoso.
11: Muito bem. Eu fui só para os cumprimentar.
0: Obrigado.
11: E o Rafa não está aí hoje?
0: Olha, ouça esta voz.
12: Estou sempre.
11: Ah.
12: Celeste, eu estou sempre para vocês aqui.
11: Tens uma voz encantadora.
12: Muito obrigado, Celeste, muito obrigado.
11: Então a Vitória está bem, não é verdade?
12: Está ótima.
11: E a mãe também?
12: Também, está tudo bem.
11: É que é preciso estar em todos os.
12: Obrigado, Celeste.
11: Portanto, beijinhos para
12: um beijinho para si, Celeste, um beijinho.
11: Para o Rafa, para o senhor Fernando, para o senhor José.
0: Muito obrigado.
11: Para todos, um bom feriado, um resto de bom feriado, um resto de semana feliz e um bom regresso a casa para todos. Que Deus Nosso Senhor os proteja.
12: Obrigado, Celeste. Um beijinho para si. Um beijinho.
2: Um beijinho também. Boa noite.
0: Obrigado. Beijinhos.
11: Boa noite.
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14: Boa noite.
0: Boa noite.
14: É para dar os parabéns ao programa.
0: Muito obrigado, muito obrigado.
14: E o Sr. Fernando Correia está cada vez mais jovem.
0: Ah, não tenho dúvida.
14: Está sim, senhora. Agora era para dar os parabéns à seleção, porque já há muito tempo que eu não via jogar a seleção como jogou agora.
0: É verdade, é verdade.
14: O Sr. Jorge Jesus é um treinador muito inteligente. O Sr. Ronaldo também é um jogador que nunca tivemos como ele. Mas tem que esquecer que está quase com 42 anos. Tem que pensar nisso. E não devia ter saído da maneira que me saiu. Devia ter calma. Agora, o que o Jorge Jesus fez, eu acho que o Jorge Jesus e com a equipa que ele montou, tínhamos ganho o Mundial.
0: Fica para a próxima.
14: Fica para a próxima, nós temos que acreditar.
0: Vamos ter esperança.
14: Agora, claro. Da maneira que jogaram estes jogadores, tem que se dar os parabéns. E há muitos jornalistas aí a criticar o Jorge Jesus. Mas o Ronaldo nunca saía, senão o Jorge Jesus, ele não fez aquilo de propósito. Mas é inteligente e demonstrou que mandava ele. O Ronaldo queria mandar também, acho eu. E então o Ronaldo foi-se embora, mas... É, que Deus lhe dê saúde, onde quer que esteja, mas na seleção acho que neste momento estamos melhor sem Ronaldo.
0: Pois dá ideia disso, eu não sei, é muito complicado, é muito complicado.
14: Se os jogadores estão a jogar bem e sem Ronaldo, é melhor que joguem bem.
0: Ah, claro, claro.
14: Eu acho que o Ronaldo agora era ali um bocadinho um barbicaixa para a seleção.
0: O que estamos a falar...
14: Não podemos esquecer do que ele fez. Foi um grande jogador e ainda continua a ser, pronto.
0: O que estamos a falar é de uma representação nacional. Que é uma coisa diferente, não se brinca com isso.
14: Não, mas o Ronaldo é que fez mal ir-se embora. Ele tinha que esperar até à última. Devia ter uma saída mais digna. Ele merece isso. Mas esperamos que ainda aconteça.
0: Claro.
14: Então, uma boa noite. Vá.
0: Muito obrigado. Boa noite. Um abraço.
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0: Rafael também, o Zé César também, há aqui muita gente com lugar cativo e ainda bem que é assim. A propósito, Rafael, e já que está toda a gente a falar nesta questão do Cristiano Ronaldo, já agora, diz-me lá uma coisa. Em relação à seleção, não temos nada a dizer senão bem. Já, ouve lá, dizer bem é fantástico. Pronto, por aquilo que eles fizeram, 4 jogos, 4 vitórias. E falta jogar com a Dinamarca e com País de Gales e esperemos fazer o pleno. Mas, há aqui uma pedra no sapato. E essa ainda não se resolveu, nem me parece que esteja em vias de se resolver.
12: Sim, sem dúvida. Está um elefante na mesa, não é?
0: Quer dizer, já há um elefante na mesa.
12: Estamos todos a festejar e a brindar a qualificação, mas está um elefante em cima da mesa que alguém tem que o tirar de lá ou pelo menos resolver a forma como ele sairá bem. Porque eu concordo plenamente com o ouvinte que diz que o Ronaldo não merece sair assim e acho que estamos todos de acordo com isso. Mas a verdade é que eu disse-o aqui há uma semana atrás, mais ou menos aqui na Bancada Central, que o Ronaldo me parecia mais vítima do que vilão. Eu reitero essas palavras porque a verdade é que estamos todos de acordo que o Ronaldo esteve mal, abandonar a seleção e abandonar um grupo é algo que não se deve fazer, principalmente quando ele é o capitão e ele é o símbolo máximo do nosso país. E parece-me que ele foi... Acho que a única coisa acertada que o Jorge Jesus disse até agora em relação a este tema foi dizer que foi por uma atitude precipitada e que aquilo de aquecer e não entrar não é um problema, não é um motivo para acabar assim. E eu assino por baixo esta frase, é a única que eu assino por baixo de Jorge Jesus, é esta frase, porque acho que é de facto factual. Nós não podemos aceitar que um jogador saia da seleção porque teve a aquecer e não entrou. Nem me parece que o Ronaldo acho que, isso é, que isto faça algum sentido, porque a verdade é que se amanhã ou depois tiverem 4 ou 5 jogadores a aquecer e não entrarem, quer dizer, esses 4 ou 5 jogadores vão abandonar a seleção e vão deixar isto normal? Não pode, isto não pode ser um lugar comum, não é? O Jorge Jesus tem que pedir a estes jogadores desculpa pelo facto de terem aquecido e não terem entrado? Não pode pedir desculpa, ele é treinador, tem que tomar decisões. Os jogadores sabem que no futebol, desde sempre, desde que eles começaram a carreira de jogadores, eles sabem que fazem parte de um grupo e que a jogar 1 minuto ou 90 minutos ou 0 são 3 opções válidas para um jogador de futebol. Ele pode jogar ou pode não jogar, e por isso não me parece nunca plausível aceitarmos a decisão do Ronaldo neste contexto. Agora, também disse e digo que qualquer um de nós que estivesse no seu local de trabalho ou num local onde deu tudo o que tinha para esse local, se nos sentíssemos desrespeitados, desonrados ou destratados, todos nós, sem exceção, bateríamos com a porta e sairíamos nesse preciso momento. E por isso acho que tem que ser esclarecido isto. E depois aquilo que me parece é que há, e é aqui que eu quero chegar, quando digo que o Ronaldo é mais vítima do que vilão, é que, apesar de ele ter cometido um erro, parece-me que há um problema de gestão gravíssimo na Federação Portuguesa de Futebol. Ou seja, eu contrato o Jorge Jesus e eu conheço o Jorge Jesus, o modus operandi, a forma como ele fala, muitas vezes, então, quando ganha, quer dizer, aquilo parece um pavão, não é? Todos nós conhecemos o Jorge Jesus, é a sua maneira de estar, é o carisma do Jorge Jesus é este. E todos nós conhecemos também o Ronaldo, e conhecemos como é que o Ronaldo é também, naquilo que é a sua ambição, por recordes, por títulos, por marcas, por tudo que é de respeito à sua performance individual. E por isso, a partir do momento que se junta estas duas personalidades da mesma equipa, tem que se ter uma gestão quase ao milímetro para que isto não aconteça. Porquê? Porque parece-me que desde o primeiro dia tinha que ter havido alguém por cima do Jorge Jesus e do Cristiano Ronaldo que controlasse emoções, que controlasse as coisas, não é? E parece-me que não existe ninguém que o faça. Eu já disse aqui no sábado que pareceu uma viagem do Proença ao norte da Europa, na altura, na Suécia, antes de irem para o jogo com a Dinamarca, foi uma autêntica anedota, porque supostamente o Presidente da Federação foi lá para acalmar os ânimos e para resolver um caso, e a verdade é que aumentou o caso ainda, porque no dia a seguir o Jorge Jesus disse o que lhe apetecia na conferência de imprensa e o Ronaldo, na cara dele, agarra no seu jato privado e vai-se embora. E portanto acho que claramente isto demonstra que não há um pulso firme nem há liderança na Federação Portuguesa de Futebol. Isso é ponto assente para todos. Parece-me claro que nem o Jorge Jesus nem o Cristiano Ronaldo respeitam o Sr. Pedro Proença. Isto é claro e óbvio. E depois parece-me também que a tentativa de resolução disto é catastrófica. Ou seja, aquilo que foram as palavras do Jorge Jesus ontem e do Pedro Proença estão plenamente alinhadas, que não haja dúvidas disto. Eles falaram um a seguir ao outro, mas o alinhamento do discurso é todo o mesmo. Ou seja, fala-se num mal-entendido que é muito fácil de resolver e que o Jorge Jesus e que o Ronaldo fará parte da sessão quando bem lhe apetecer. Ah, isto parece-me um disparate autêntico de alguém que está a liderar alguma coisa, porque a verdade é que todos nós ansiamos que o Ronaldo volte, que todos nós queremos o Ronaldo de volta à seleção, todo o português quer que isso aconteça, porque todo o português, espero eu, estou convicto disto, respeita a figura do Cristiano Ronaldo e sabe aquilo que o Ronaldo fez por Portugal, pela nossa nação e pelo nosso futebol. Acho que estamos todos de acordo nisto, não há qualquer tipo de dúvidas sobre isto. O próprio Bruno Fernandes pediu para que os portugueses não se dividissem nisto. É muito importante que o povo português não se divida neste ponto, na importância e na dimensão do que é o ser Cristiano Ronaldo, mas uma federação e um selecionador virem para uma conferência de imprensa depois disto acontecer, depois do Ronaldo abandonar a seleção como abandonou, e virem dizer e estender uma passadeira vermelha ao Cristiano Ronaldo e dizer o Ronaldo é que sabe da vida dele, ele volta quando ele quiser, é um disparate tremendo, porque está a saber aqui um precedente para que amanhã ou outro dia qualquer outro jogador tenha a mesma atitude e o tratamento vai ter que ser igual. Porque o que o Jorge Jesus disse foi que há estatutos diferentes, mas que as regras são iguais. Se a regra for, o Ronaldo abandona um estágio a meio, vai-se embora e na próxima convocatória está a convocar outra vez, na próxima convocatória pode ser o João Neves, pode ser o Vitinha, pode ser o Diogo Costa, qualquer jogador, se lhe apetecer, ficar chateado, vai-se embora e depois volta na outra a seguir. Não pode. Aquilo que deveria ser a mensagem da Federação como um todo, Jorge Jesus e Pedro Proença, deveria ser: nós vamos reunir com o Cristiano Ronaldo, como é óbvio, vamos conversar com o Cristiano Ronaldo, perceber as razões pelas quais ele se sentiu traído pela seleção e quis abandonar o estágio, perceber se há de facto alguma coisa a alterar no modus operandi da seleção para com o Ronaldo, perceber e clarificar a posição das três partes e depois sim, em uníssono, Ronaldo, Jesus e Federação virem esclarecer o povo português do que aconteceu e apresentarem uma solução para o problema. Nunca aquilo que foi dito ontem, em que foi praticamente uma tentativa de branqueamento do que aconteceu. Aquilo que o Jorge Jesus e que o Proença fizeram ontem foi tentar branquear a situação, dizer que não há problema nenhum, o Ronaldo agora volta quando ele quiser, o Presidente da Federação usa uma expressão infeliz onde diz temos que prestar uma vénia ao Cristiano Ronaldo. Evidentemente que temos, o povo português tem que o fazer. Mas o Presidente da Federação não, porque enquanto houver uma Federação e uma Seleção Nacional, o Ronaldo é um jogador, o Jorge Jesus é um treinador e o Presidente da Federação é uma entidade que está por cima dele. Eu nunca vi um Presidente de uma Federação prestar uma vénia com nenhum jogador. Nem isto pode acontecer, senão não manda lá ninguém. Cada um faz o que quer. E por isso, aquilo que me dá a entender é que, de facto, mais uma vez o Sr. Pedro Proença esteve muito mal, mais uma vez a comunicação foi toda muito errada. O Jorge Jesus, desde o primeiro dia que falou erradamente sobre o Cristiano Ronaldo, falou demasiadas vezes em estatuto, demasiadas vezes ele levou o Ronaldo para um pedestal onde ele, como jogador, não pode estar assim tanto acima dos outros como ele o tentou fazer várias vezes, e onde depois as palavras não tiveram assim significado, porque diz que ele tem estatuto, mas aqui tratou-o como um jogador indiferente. E, portanto, há aqui uma falha comunicacional gigante por parte do Jorge Jesus e muitas coisas que diz erradamente, e depois por parte da Federação, que decide resolver este problema, que é um problema mediático a nível mundial, todo o mundo fala disto, e a Federação o que decide fazer é dizer que tem que prestar uma vénia a Cristiano Ronaldo e branquear a situação dizendo que o Ronaldo tem mérito desportivo para estar na seleção, de facto tem, mas que pode voltar quando quiser. Não. Não tem que voltar quando quiser. O Ronaldo voltará se quiser, e porque todos nós queremos também, porque ele é uma figura inigualável no mundo português, mas tem que voltar quando houver uma reunião entre as três partes e onde, de facto, se decida o que é melhor para a seleção portuguesa, para o Cristiano Ronaldo e para o próprio país. Porque, de facto, o que aconteceu não dignifica a seleção nacional e o nosso país, nem nenhuma das três partes envolvidas. Cristiano Ronaldo, Jorge Jesus, ou Federação Portuguesa de Futebol.
0: Estou de acordo contigo e acho também, mais ainda, que em relação a opiniões, e muito amor, eu respeito a opinião de cada um e a democracia existe por causa disso, não me parece que faça nenhum sentido que jornalistas estrangeiros, que de alguma forma são amigos do Cristiano Ronaldo, venham sem falar com ninguém, pura e simplesmente tomar partido. Não me parece que isso seja correto, porque não tem nada a ver com informação, nem com comunicação, nem com comentário isento. Não tem. Tem a ver com amizade pessoal. Está alguém em linha que queira falar? Boa noite. Não está ninguém em linha. Isto acontece várias vezes. Agora o telefone está a tocar. Boa noite. Quem fala?
15: Estou sim?
0: Sim, boa noite.
15: É o Neto de Diogo Ferreira.
0: Como?
15: O neto do Diogo Ferreira, o Afonso.
0: Está bem, então diga lá.
15: Era para dizer um olá.
0: É para?
15: Dizer um olá.
16: Olá, olá, olá.
0: Olá, olá.
15: Não, tá. Olá, dizer olá. Tudo bem?
0: Está tudo bem?
15: Sim.
0: Pronto.
15: Tchau.
0: Pronto, já falou. Já disse olá, já falou. Ok. Ele queria dizer olá.
12: Olá,
0: tem todo
12: olá.
0: O direito de dizer olá, não é verdade? Tem todo o direito de dizer olá, com certeza. Olá, Zé. Estás bom, Zé?
2: Olá.
0: Olá, olá. Sim, sim. Tenho aqui outro ouvinte a dizer olá. Boa noite, quem fala?
17: Boa noite, meu grande amigo, já Fernando Correia.
0: Diga, amigo, diga.
17: É o seguinte, é daqui ao Vilas Boas do Porto.
0: Diga.
17: Daqui do Porto eu queria dizer uma coisa. Não é para deitar abaixo deste ou daquele, mas antigamente, se qualquer jogador com outro treinador, o que o Ronaldo fez, nunca mais jogava mais a bola, seja em que clube fosse. O meu grande amigo sabe, diz, é uma vergonha o que ele fez. Já é o segundo, o Rafa fez a mesma coisa, ninguém falou como falaram agora no Ronaldo. Quem é o Ronaldo? Não sei, não percebo. Com árbitros, com treinadores antigos, o senhor Ronaldo saía logo nem passava mais cartão. Não se admite o que ele fez. Isto é mau exemplo para os colegas. É verdade ou não é?
0: É a sua verdade e, portanto, registamos aqui a sua opinião. Entretanto, Rafael, quase que me apetece perguntar se vale a pena falarmos no melhor e no pior da semana, não é?
12: Sim, sim, vale sempre, porque a verdade é que o mundo continua a rolar e o mundo não é só Ronaldo e a seleção portuguesa. E por isso, mas ainda assim, eu não quero deixar no melhor e no pior da semana de destacá-los. Vamos começar pelo melhor da semana. Em primeiro lugar, coloquei, claro, o apuramento da seleção portuguesa para a Final Four da Liga das Nações, 4 jogos, 4 vitórias. Primeira seleção a ser qualificada para esta fase seguinte da Liga das Nações, ainda para mais nos primeiros 4 jogos de Jorge Jesus, onde se notou de facto uma evolução muito grande, principalmente entre o primeiro jogo e o último jogo, por isso há que destacar isto. Depois, também no melhor da semana, quis trazer uma história de um jogador que chama Sadio Mané. O Sadio Mané é um jogador que por acaso joga no Al-Nassr, foi treinado pelo Jorge Jesus também, e é de facto uma marca também para o seu país, tal como Cristiano Ronaldo é para o nosso país. O Sadio Mané está neste momento a investir na sua cidade natal, em Mbambali, no Senegal. O Sadio Mané acaba de começar e de lançar a primeira pedra num projeto de 20 milhões de euros, onde irá fazer produção agrícola, onde irá criar mais de 1000 empregos para a sua terra natal. Gastou 600 mil euros num hospital para a sua terra natal, 300 mil euros numa escola, vai dar 100 euros por mês a cada família. Ou seja, uma série, vai construir o primeiro ponto de correios de sempre da sua terra natal, e por isso eu não quis deixar de trazer isto para o melhor da semana, porque há que fazer uma vénia ao Sadio Mané, porque de facto o futebol movimenta valores que são astronómicos para a vida das pessoas comuns, e temos um jogador de futebol que tem este altruísmo tão grande ao ponto de conseguir pensar não só nele, mas em todas as gentes que fazem parte da sociedade natal. É um exemplo que para mim tem que ser falado, tem que ser destacado e quem sabe também ser repetido por outras grandes vedetas do nosso futebol mundial, e por isso o melhor da semana em grande para o Sadio Mané. Depois do pior da semana, é claro que o caso Ronaldo é o pior da semana, como seria de todas as semanas, é um caso e um escândalo mundial que deixou o nosso país de gatas perante o mundo, porque a verdade é que fomos desrespeitados pelo mundo inteiro pela forma como nos tratámos do Cristiano Ronaldo, e falo eu da forma como falámos mal dele, a forma como a maior parte dos portugueses se dirigiu ao Cristiano Ronaldo foi vista pelo mundo de uma forma extremamente incorreta, e acho que isto também tem que ser destacado, para além de tudo aquilo que já falámos sobre o caso Ronaldo. Mas eu quis trazer a corrupção que ainda hoje está no futebol, porque nós já assistimos a tantos casos de corrupção no futebol. Todos eles nós condenamos de forma veemente, não só em Portugal como fora de Portugal. E agora temos vários casos a assolar também o futebol europeu, ou seja, temos o caso do City, onde foi acusado de 114 crimes cometidos durante os últimos anos perante a Premier League e perante a UEFA. Crimes, e quando são crimes, são acusações de informação financeira alegadamente desviada daquilo que é a realidade. Remunerações de jogadores e treinadores que não correspondem também a ela à realidade. Algumas transferências que também não correspondem à realidade, como a transferência do Haaland para o City, que custou apenas 50 milhões, quando se fala de propostas feitas ao Dortmund em valores a rondar os 150 milhões. Aquilo que está em causa é que o pagamento foi feito por outras vias. Violações das regras financeiras da UEFA, violações das regras financeiras da Premier League. Tudo isto custou ao City ser condenado em 114 ou 115 acusações que tinha, e pode levar a que o City perca todos os títulos internos que tem, nomeadamente as Premier Leagues que ganhou, também a Liga dos Campeões que também ganhou sob o comando do Guardiola. E falando do Guardiola, vamos diretamente para outro caso também de corrupção que eu queria destacar, que tem a ver com o Barcelona, porque a verdade é que o Real Madrid entregou esta semana na UEFA 50 mil páginas de um processo, que é o caso Negreira, que não é mais do que um senhor Negreira, era vice-presidente do Comitê de Árbitros de Espanha, e foram descobertos pagamentos no total de 8 milhões de euros para uma empresa que era detida por este senhor entre 2001 e 2018. Aquilo que o Barcelona, que o Real Madrid quer, é que sejam retirados os 33 títulos que o Barcelona conseguiu nesta altura e que o Barça seja também expulso da Liga dos Campeões. Eu acho que isto é muito relevante, porque a verdade é que não me parece que seja plausível nem que se encontre aqui nenhuma justificação aceitável para que um clube que joga na primeira divisão de Espanha, que joga na Champions League todos os anos e que é de facto amado por tantas pessoas, não só em Espanha como em todo o mundo, que faça pagamentos de 8 milhões de euros a um vice-presidente de árbitro do Comitê de Arbitragem de Espanhola. Também não me parece que seja algo alegadamente circunstancial, porque a verdade é que estes pagamentos terminaram precisamente no momento em que este senhor sai da vice-presidência do Comitê de Arbitragem. Portanto, é um caso que vai dar pano para mangas. A UEFA já está a investigar e vamos ver as cenas dos próximos capítulos, mas acima de tudo isto, eu quero realçar que de facto o povo, o futebol é do povo, o futebol é das pessoas, e as pessoas querem ver o futebol e querem que as coisas sejam ganhas com lealdade dentro do campo e não com casos desses que de facto não dignificam os clubes e sujam aquilo que é os troféus que estão lá nos museus dos clubes, sejam eles quais forem.
0: Qualquer dia as pessoas começam a sentir-se vítimas do futebol.
12: Exatamente.
0: E isso é aquilo que ninguém queria. Está alguém em linha ainda que queira falar? Boa noite.
16: Sim, boa noite.
0: Diga.

0: ligam para aí a ofender o rapaz, que é uma coisa impressionante. Não ofendem, já chega.
1: Muito bem, muito obrigado por ter vindo colaborar na bancada, deixar a sua opinião. É muito importante para nós que isso aconteça. Esta é uma tribuna livre e, portanto, os ouvintes têm todo o direito de dizer aquilo que entendem acerca dos temas propostos. E o tema de hoje é a Seleção Nacional e, obviamente, o caso Ronaldo, que faz parte deste tema. Agora, as opiniões é que se dividem, como já disse o Rafael várias vezes e o Zé César, as opiniões dividem-se como em tudo, e há uns que gostam, outros que não gostam. Agora, ninguém, até hoje, ninguém, eu ouvi que haja que retire mérito à carreira do Ronaldo, à vida do Ronaldo e àquilo que ele tem feito. Não ouvi nada contra. Eu não ouvi nada contra. Aquilo que eu ouvi foi apenas em relação a uma atitude dele na Seleção Nacional. O resto, intocável. Portanto, as coisas também valem aquilo que valem. E precisamos de saber ouvir e saber de dizer que estamos a falar de quê. E é preciso que isto fique claro. Eu não tenho nada a ver com a família do Cristiano Ronaldo. Certamente são pessoas muito simpáticas, com a sua esposa, com os seus filhos, com a vida dele, com o facto de ele ser um grande empresário, com o facto de ele ser uma pessoa boa, de dar dinheiro. Não, nada, não tenho nada. Apenas estamos aqui a tratar de outro assunto, que tem a ver com o comportamento dele na Seleção Nacional. Fez bem? Fez mal? Não sei. As opiniões dividem-se e cada um tem direito de pensar aquilo que entende. Bom, estamos na parte final da bancada central. É bom não esquecer que o Sporting de Braga e o Sporting lembram-se que ainda há a Primeira Liga. Lembram-se?
2: Já foi um tempinho.
1: Pois é. Jogam na sexta-feira e depois no sábado temos um Marítimo Futebol Clube Porto e no domingo um Benfica de Vitória de Guimarães. Cá estaremos no sábado para falar acerca deste tema e de outros, como é evidente. E muito obrigado por terem vindo.
2: Muito obrigado. Boa noite a todos. Obrigado por estarem desse lado.
3: Muito boa noite.
1: Foi bom.
3: Grande abraço.
1: Qual é o número de telefone das vitaminas?
3: 935-166-188.
1: Obrigado, Zé César. 935-166-188. Bancada Central no próximo sábado. Agora, até sexta-feira, está aqui, nesta mesa, neste horário, neste microfone, o Carlos Dobeto com a voz do ouvinte. Muito boa noite.
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1: Desloquei-me a Abrantes para participar num encontro 10 anos Portugal-AVC, que reuniu centenas de pessoas. Planear e concretizar esta festa dos 10 anos Portugal-AVC foi um trabalho de meses, onde este esforço viu-se refletido na satisfação dos participantes. Muitos dos que lá estiveram já tiveram um AVC e sabem muito bem o que é um AVC. Mas muitos portugueses não sabem. Relembro que em Portugal há 4 AVCs por hora. Repito, 4 AVCs por hora. Muitos morrem. É uma situação dramática. Agora, para além da reabilitação dos sobreviventes à AVC, torna-se importante informar todos o que é um AVC e que devemos apostar na prevenção. Aqui estão alguns exemplos de prevenção. Ter bons hábitos alimentares, não fumar, controlar o álcool, vigiar a tensão arterial, os diabetes e o colesterol, sempre supervisionados pelo seu médico. E finalmente, sugiro que faça exercícios físicos. E como esta é uma rubrica sobre museus, não deixe de visitar museus, pois visitar museus faz bem à saúde.
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